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0: 21h59.
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0: beleza? É com muito pesar, com muita dor no coração, né? Que nós, fãs desse astro aí, chamado Rivas, nos deixou nesse domingo, dia 5. Infelizmente, perdemos mais um astro do rap nacional. Que Deus possa tê-la, né? Aonde ele estiver. A gente sabe, gente, que nessa vida, a gente já sabe que a gente só tem dois caminhos: nascer e morrer. Aí eu te pergunto, você tá preparado pra morte? Ninguém tá. Ninguém tá preparado. Eu peço a você que reflita. Tem gente que quer ser mais que um, mais que o outro, um porque tem ali uma BMW, outro tem um Fusquinha, aí já nem fala mais com aquela pessoa, com aquele orgulho besta. Você não vai levar nada. Tudo que fica. Então eu acho que a humildade é acima de tudo. E isso, não só o Rivas, quanto também o irmão dele, o Jamaica, teve. E eu tive o privilégio de conhecer esses caras desde infância, desde quando eles moravam ali, ó, na Chaparral. Para mim é um orgulho saber que esses caras aí fizeram parte da minha infância, fizeram parte da minha vida. Rivas, Jamaica, esteja onde você estiver, meus irmãos, um dia nos encontraremos. Que Deus o tenha em um bom lugar. Vai restar saudade, mas é como se diz, a vida segue normalmente. Esteja em paz, amigo, aonde você estiver.
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0: Elias Mas, andando a pé, porque carro eu perdi, né, que não era meu. Já mudar com a mão e tira com a outra, cê tá ligado? Andando a pé, no mó veneno, eu lembrei que alguém falou pra mim, meu, Deus tem um plano na sua vida. Eu lembrei das veinhas, aquelas mulheres zona de coque, tá ligado? Deus tem um plano na sua vida, e pá, eu... Para. Minha mãe falava de Deus pra mim, eu falava aí, se o seu Deus me der 100 reais, eu vou pra igreja. Barato é louco, né? Mas, irmão, na situação que eu tava, eu precisava falar com alguém. Eu vou falar com quem, truta? Vou falar com meu parceiro? Com meus amigos? Com as mina que eu catava? Vou falar com quem? Na situação que eu tava, irmão, com o coração arrebentado, eu resolvi falar com Deus, irmão. Quando eu entrei naquele lugar, uma pessoa já veio, me abraçou, falou que me amava, e não entendi nada. Porque nem minha família acreditava mais em mim, truta. Comecei a chorar e resolvi falar com Deus.
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0: Pai, quantos espinhos já pisei, Senhor. Senhor, não foi fácil, mas eu cheguei.

0: Senhor, eu sei que pra ti eu tenho valor, papai.
1: Senhor, sei que pra ti.
0: E que eu só posso confiar no seu imenso amor.
1: E que posso confiar no seu imenso amor.
0: Porque mesmo sendo pecador.

0: E depois que eu falei com Deus, irmãos, não existia mais nada ao meu redor. Eu comecei a ouvir as pessoas orar. O pastor falava, já não era mais com todo mundo, mas era diretamente no meu coração. Parecia que era tudo para mim.
1: Jesus é o caminho, a verdade e a vida. Ninguém chegará ao Pai a não ser pelo Filho. E nessa noite de hoje, você que entrou por essa porta, não foi por acaso nem por qualquer maneira, porque o Senhor dos Exércitos tem uma obra a fazer na tua vida. E você que gostaria de aceitar Jesus como grande Salvador da tua vida, repita essas palavras comigo. Senhor,
0: Senhor,
1: nessa noite de hoje,
0: nesta noite de hoje,
1: eu entrego
0: a minha vida
1: em tuas mãos.
0: Escreva
1: o meu nome
0: no livro da vida.
1: E essas pessoas que aceitaram Jesus como grande Salvador, eis que o Senhor faz nova todas as coisas em teu viver.
0: A minha vida eu entreguei na mão de Deus. As minhas lágrimas já não eram mais lágrimas, se transformaram em bênção. Porque uma coisa eu sei, mesmo sendo pecador, o Senhor me ama como eu sou. Mesmo sendo pecador, o Senhor me ama como eu sou. Irmão, e a partir daquele dia minha vida mudou completamente, cara. E eu não precisei mudar de roupa, mudar de estilo de falar. Eu não precisei largar o rap nacional. A única coisa que eu tive que aceitar, Cristo veio para livrar eu do pecado. A única coisa que eu tive que mudar é o meu coração. Porque agora eu nem te conheço, mas eu posso falar para você. Eu te amo, moleque. Eu te amo, menino. E você precisa você fazer parte desse patamar. Porque Deus está te chamando. Começou, Mano Reco e a Jornada.

correria. Infelizmente tem sido assim. Os anos se passam e a nossa juventude cada dia se afunda mais no mundo do crime. Tantas famílias diferentes, com histórias parecidas. Mães que sofreram para criar seus filhos e hoje sente a sua falta. No dia em que os jovens abrem os olhos e perceberam que o sol brilha para todos e que Deus o conforte o coração de quem só tiver um dia de visita, que não suporta e chora na hora da

Havia um homem na terra de Uz, cujo seu nome era Jó. Homem obediente, temente, fiel aos mandamentos de Deus. Certo dia, os filhos do homem estavam na presença de Deus. E junto aos filhos do homem apareceu Satanás. A Bíblia nos fala que Deus perguntou para ele assim: de onde vens? E o diabo respondeu para Deus assim, ó: de rodear e vagar pela terra. Então Deus falou para o inimigo assim, ó: você observou lá embaixo, você viu meu servo Jó? O inimigo falou para Deus assim: vi sim. Aí Deus falou assim: aquele homem é fiel, aquele homem eu tenho orgulho nele, temente, obediente. Aí o diabo falou para Deus assim, ó: ele é assim porque ele tem boa família, bons animais, saúde, bons filhos. Me deixe tocar naquela vida dele, na família, no que ele gosta, para ver se ele não murmura e não blasfema na tua face. Deus falou pro diabo assim: então vai. Só não te deu permissão de mexer na vida daquele homem. Irmão, o diabo veio pra terra com a autoridade que foi dada por Deus para tocar naquela vida, para mexer naquela vida.

Deus não olha, que Deus não cuida. Cuida você então. Porque Jó, sabe o que ele fez? Ele rasgou sua veste, ele raspou a sua cabeça e se prostrou no chão a adorar e a louvar a Deus. Mas o inimigo não ficou contente não. O inimigo foi e colocou em Jó uma doença, uma lepra. E Jó estava no chão, leproso, doente, quase morrendo. Os anciões da época, anciões como aqueles lá que crucificaram e mataram Jesus Cristo, ou como esses anciões de hoje, que usam a teologia para maldizer muita coisa e ganhar dinheiro.

e morre. Ele falou pra mulher assim: mulher, se eu nasci pelado do ventre da minha mãe, pelado também eu posso morrer. Se Deus me deu tudo o que eu tinha, Deus tem autoridade de tocar, de tirar, fazer o que ele quiser. E ele não vai deixar de ser Deus por isso não. Louvado e glorificado seja o meu Deus. Prostrado, adorando a Deus. Sabe o que Deus fez, irmão? Deus orgulhou, Deus teve prazer naquela vida. E o inimigo não venceu não. E sabe o que Deus fez? Restituiu. Deus deu em dobro tudo que ele tinha. Deus levantou aquele homem. A Bíblia fala que ele foi um dos homens mais ricos que teve naquela época. E assim vai Deus a fazer com você. Basta você

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0: 619-9420-9260. Esse é o telefone pra você mandar teu alô, mandar teu salve, claro, fazer a festa aqui juntinho com a gente, tá bom? 619-9420-9260. Gente, lembrando a vocês que é o seguinte, hein? Programa Movimento Hip Hop Oficial começa sempre às 15 horas, tá? Trazendo pra você aqui muito, mas muito hip hop e muita música pra você. Já, já, a gente vai mandar uns alô. Vamos mandar um alô agora. Agora não, né? Tá bom, então no terceiro bloco a gente manda aquele alô especial, tá? Mas eu quero mandar um alô pra um aí que tá nos ouvindo. Ô maninho, um alôzaço pra você aí, tá? Olha só o que que ele trouxe. Preste atenção, que nem diz esse, o saudoso amigo DJ Celção. Morra do coração. Essa, com certeza, é pra quem gosta de som forte.
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Musicaço, só as boas por aqui em www.movimentohiphopdf.com.br. Esse aqui é o primeiro programa do mês de julho, mês 7, né, de 2026 por aqui. Tá gostando? Tá? Cara, aqui é só musicão, hein? Olha só, prepara o coração pro terceiro bloco. Se o segundo foi venenoso, imagina o terceiro, hein? Vai ser loucura. 69 9420 9260, segura aí, já tem mais.

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3: Já estamos de volta com o nosso segundo bloco, nosso terceiro bloco por aqui.

participando com a gente. Telefone mais cobiçado de Brasília. Sabe qual é? Sabe não? Então vou te falar, tá? 69-9420-9260. Gente, é uma pancada de gente que está ligada aqui no nosso Movimento Zap no 619-9420-9260. Deixa eu lembrar você que o programa Movimento Hip Hop DF tem apoio total da Estilo Black, é isso mesmo, né? E também, da Estilo Black não, Tribo do Rap. Alô, Ivanice! Sempre esqueço, que é isso, hein? E claro, também, apoio total aí, né, do meu amigo André Games, aí no Shopping Popular de Ceilândia, tá bom? Gente, olha só, quero lembrar você também, tá? Que o programa Movimento Hip Hop DF tem reprises, tem reprises, tá? Se você não ouviu, começa a ouvir, tá bom? Sempre do horário ali das 19 horas, não, das 21 horas, 22, né? Das 22 horas, de segunda a sexta. Às 21 horas é nos sábados e nos domingos. E também, claro, né? Tem também de manhã, tá? No sábado, a partir das 9, das 6 da manhã até as 9 da manhã, né? Mas o horário nobre espalha pra todo mundo, é das 15 às 18 horas, tá bom? Posso contar com você? Claro que posso, né? Então tá certo. Deixa eu mandar um forte abraço aí, beleza? Pra muita gente que está ligada aqui no programa Movimento Hip Hop DF. Gente, como é muita gente, eu vou dizer os números aqui, beleza? Porque senão não vai sobrar tempo. Então vamos lá. Mandar um alozaço aí pra esse mano aqui da operadora 619-905, final 55, tá ligado com a gente. Essa outra pessoa aqui da operadora 61-8184, final 89, tá ligado com a gente. Esse amigo aqui, ó, da operadora 61-9918, final 57, tá ligado com a gente. Essa outra pessoa aqui, ó, da operadora 619-9521, final 76, tá ligado com a gente. Alô, Locutor Santos! Lembrando que o Locutor Santos tá agora aqui com a gente nos sábados, tá bom? Sábado tem um DJ do Rio de Janeiro, que ele vai estar aqui, e a apresentação vai ser do Amigo Santos, tá? Sábado Dance. Lembrando que você que é DJ, tá afim, né, de mandar teu set mixado, manda pra gente lá no Gmail, tá? No djnegogilson@gmail.com. Anotou aí? djnegogilson@gmail.com, tá? Todos os sábados, das 19 às 21 horas, tem Sábado Dance. E lembrando que agora é com a apresentação, apresentador do meu amigo Santos Todinho. Esse Santos inventa. Gente, vamos balançar por aqui? No outro bloco vou dizer mais alôs pra galera. Tá valendo? Enquanto isso, você pode mandar aí tua mensagem, teu alô, teu salve aqui, ó, no programa Movimento Hip Hop DF. Eu te peço uma coisa, aumenta o volume, deixa o som por nossa conta, que essa daqui é impossível você ficar parado. Aumente o volume! 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

Cara, isso é musicaço, hein, Dexton? Sofução. Deixa eu mandar uma losaça aqui, gente, uma pancada de gente tá ligado aqui com a gente. O Sérgio, ele fala assim, oi Gilson, bom dia, boa tarde, manda losaço pra mim, sou Sérgio aqui de Sobradinho 2. Sérgio, uma losaço pra você, tá bom? Oi rapaziada, Gilson, manda losaço aqui pra galera aqui da Guariroba, a galera dos Passinhos, uma losaço aí pra galera aí, né, da Guariroba aqui em Ceilândia, galera dos Passinhos. É, Vanusa, oi, bom dia, boa tarde Gilson, o programa tá top hoje, hein? Poxa, cara, fiquei sabendo o que aconteceu com mais um que nós perdemos. Pois é, né? Felizmente, perdemos nosso amigo Rivas por essa doença maldita chamada câncer. Inclusive, até no nosso programa de rádio, de ponta a ponta na notícia, eu falei isso. Gente, se cuida. Se cuida enquanto é tempo. Doença é coisa séria, tá bom? Emerson, manda um losaço aí pra mim, Gilson. Emerson, aqui ó, de Valparaíso, Goiás, estou curtindo aí o programa, tá top, tu é o cara, que isso, Emerson. Vaninha, nome da minha irmã, ó, Vaninha, manda um losaço pra toda a galera aqui, beleza, do Sudoeste, gostaria que tu rolasse pra nós aí a música aí da Bilce, tá anotada aqui, tá, querida, a gente vai dar um jeito aí de tocar essa música pra você, tá bom? Bem, vamos aqui aos nossos apoiadores, já já a gente volta encerrando com chave geral por aqui. Você já sabe como é que funciona, né? Você já tá por dentro.

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Muito bem, então a gente já está de volta com o nosso último bloco. 69-9420-9260. Gente, mas aqui o celular não para de tocar. Meu Deus do céu. Deixa eu mandar uma losaça aqui, beleza? Pra a Regiane, que tá curtindo a gente lá no Guará 2. Regiane, obrigado, tá? Por estar ligado com a gente. Matheus, tá curtindo a gente lá em Ceilândia. Valeu, Matheus. Um alozaço pra você. Deixa eu mandar um alozaço aqui também, ó. Pra esse mano aqui, ó, da operadora. É 61-9403-967. Fala assim, ó. Tocando só as boas, com certeza. Deixa eu mandar um alozaço aqui, beleza? Pra essa pessoa aqui da operadora 61-9428, final 66. Esse mano aqui, ó, da operadora 61-8429, final 31. Esse aqui também, da operadora 61-8523, final 51. Esse mano aqui também, ó, da operadora 61-8118-56, final alguma coisa. E esse mano aqui, ó, da operadora 619231, final 77. Gente, é muita gente ligada. Se eu não mandei teu alô, me perdoa, mas no próximo programa a gente vai mandar. Por falar disso, quero lembrar vocês que a gente vai cobrir férias. E se a gente vai cobrir férias, então a gente vai entrar na reprise, tá? Mas provavelmente lá pro dia 16 de agosto a gente volta a gravar, tá bom? Beleza? Lembrando que esse aqui é o nosso último programa que nós gravamos do mês, tá? Mas em agosto, dia 16, dia 17, por aí, a gente volta a gravar, porque a gente vai cobrir férias lá pro serviço. Beleza? Então fica aí a dica pra vocês, tá? 619-9420-9260. Bem, eu não poderia fechar o programa de hoje, né? Sem tocar a música desse clássico, né? Um dos cantores de rap que realmente me ensinou muito. Eu tenho o maior carinho por esses dois, tanto pelo DJ Jamaica, que foi o cara do meu TCC, quanto o Rivas, também que me deu outra oportunidade até nas entrevistas. Tem uma história do Rivas aí que eu lembro quando ele foi lá no meu serviço para fazer um vídeo com relação ao aniversário da Ceilândia sobre aquela caixa d'água. Foi fantástico. Não sei onde é que tá essa foto, mas se eu tiver, eu vou postar aí nas redes sociais para vocês verem. Então, a gente vai fechar muito bem esse bloco com homenagem a esses dois artistas que, infelizmente, nos deixaram.

0: Meia-noite e 59 minutos.
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0: 1 hora, 55 minutos.
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1: 2 horas e 5 minutos.

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2: 2:31.
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3: 3 horas e 8 minutos.
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1: Toda honra e toda glória ao nosso Senhor Jesus Cristo. Te pedimos a tua bênção, meu Deus. Amém.

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1: 3 horas e 40 minutos.
2: E que Deus o tenha em um bom lugar. Em nome do Pai, do Filho, do Espírito Santo. Amém.

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3: Porque todo que é nascido de Deus vence o mundo. E esta é a vitória que vence o mundo. A nossa fé. 1 João, capítulo 5, versículo 4.

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0: 4 horas e 31 minutos.
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0: 4:46.
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0: 5:43.
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1: 5 horas e 52 minutos.

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2: 5 horas e 59 minutos. 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

0: Segundo Timóteo 3:10 diz: "Mas você sabe como eu vivo e qual é o meu propósito nesta vida. Você conhece a minha fé e sabe quanto tempo sofri. Você conhece o meu amor e a minha paciente perseverança, ó Deus." O persuasivo exemplo de Jesus. Antes do amém, vem o poder de uma simples oração. Jesus nos deixou um exemplo eloquente de oração. Ele orou antes de comer, ele orou por crianças, ele orou pelos enfermos, ele orou agradecendo e com lágrimas. Ele havia feito os planetas e formado as estrelas, mas ele orou. Amado ouvinte, Jesus orou. Que dirá de nós? Devemos orar sempre que possível. Você pode fazer uma oração agora, de 30 segundos a 1 minuto. Seja honesto e sincero. Leve suas palavras até o coração do Pai pela sua sinceridade. Deus vai ouvi-lo. Vamos orar agora, amado ouvinte.
1: Momento Fé no Criador.
2: Uma palavra com o Pai.
0: Diga comigo, amado ouvinte: Pai, o Senhor me fez seu filho pelo teu Espírito. Na sua bondade, o Senhor me adotou e me resgatou do pecado e da morte. Me lembre hoje o que é ser seu filho. É fácil viver cada dia nos meus termos. Me ajude, Pai, a viver à luz da sua graça. Obrigado por me aceitar como estou e por não me deixar ficar assim. Em nome de Jesus. Amém.
2: Que privilégio ter a mesma mão que fez o universo e espalhou as estrelas, escrevendo seu nome no livro da vida. Louve a Deus por isso e declare agora Cristo como seu Senhor e Salvador, buscando a partir daqui o perdão e uma vida correta. Deus alegra-se por todo aquele que assim desejar de todo o coração.

6:08. 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

0: Segundo Timóteo 3:10 diz: "Mas você sabe como eu vivo e qual é o meu propósito nesta vida. Você conhece a minha fé e sabe quanto tempo sofri. Você conhece o meu amor e a minha paciente perseverança, ó Deus." O persuasivo exemplo de Jesus. Antes do amém, vem o poder de uma simples oração. Jesus nos deixou um exemplo eloquente de oração. Ele orou antes de comer, ele orou por crianças, ele orou pelos enfermos, ele orou agradecendo e com lágrimas. Ele havia feito os planetas e formado as estrelas, mas ele orou. Amado ouvinte, Jesus orou. Que dirá de nós? Devemos orar sempre que possível. Você pode fazer uma oração agora, de 30 segundos a 1 minuto. Seja honesto e sincero. Leve suas palavras até o coração do Pai pela sua sinceridade. Deus vai ouvi-lo. Vamos orar agora, amado ouvinte.
1: Momento Fé no Criador.
2: Uma palavra com o Pai.
0: Diga comigo, amado ouvinte: Pai, o Senhor me fez seu filho pelo teu Espírito. Na sua bondade, o Senhor me adotou e me resgatou do pecado e da morte. Me lembre hoje o que é ser seu filho. É fácil viver cada dia nos meus termos. Me ajude, Pai, a viver à luz da sua graça. Obrigado por me aceitar como estou e por não me deixar ficar assim. Em nome de Jesus. Amém.
2: Que privilégio ter a mesma mão que fez o universo e espalhou as estrelas, escrevendo seu nome no livro da vida. Louve a Deus por isso e declare agora Cristo como seu Senhor e Salvador, buscando a partir daqui o perdão e uma vida correta. Deus alegra-se por todo aquele que assim desejar de todo o coração.

0: 6:16.
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2: O governo brasileiro anunciou a identificação de mais de 40 empresas americanas que estariam agindo contra a imposição de tarifaços sobre produtos brasileiros. A medida visa proteger a economia nacional e os setores produtivos do país. A ação do governo brasileiro ocorre em um momento de tensões comerciais e geopolíticas, onde a proteção da indústria e do comércio nacional se torna prioridade. As empresas identificadas serão alvo de monitoramento e possíveis contramedidas. Essa movimentação reflete a postura do Brasil em defender seus interesses econômicos no cenário internacional, buscando equilibrar as relações comerciais e garantir a competitividade de seus produtos no mercado global.
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2: O Senado Federal aprovou um crédito bilionário destinado a reduzir os impactos das tarifas de guerra no Oriente Médio sobre a economia brasileira. A medida busca proteger os consumidores e as empresas nacionais das flutuações e custos adicionais gerados pelo conflito. A aprovação do crédito é uma resposta do governo aos desafios econômicos impostos pela escalada das tensões internacionais, especialmente no setor de energia e commodities. O objetivo é estabilizar os preços e garantir o abastecimento interno. O projeto, que agora segue para a sanção presidencial, demonstra a preocupação do Legislativo em mitigar os efeitos de crises externas no cotidiano dos brasileiros, buscando soluções para manter a estabilidade econômica em tempos de incerteza global.
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2: O Ministério Público do Distrito Federal e Territórios acionou a justiça contra a influenciadora digital Virgínia Fonseca e a empresa Fogo Entertainment, operadora da plataforma de apostas Blaze. O processo alega práticas abusivas na divulgação de bets e requer a condenação por danos morais coletivos no valor de, no mínimo, 120 milhões de reais. A ação do Ministério Público do Distrito Federal aponta indícios de retenção sistemática de valores, bloqueio de contas e imposição de metas de apostas aparentemente inatingíveis, conforme divulgado. A investigação considerou um relatório técnico com mais de 42 mil reclamações registradas contra a plataforma. O inquérito policial citado na peça do Ministério Público indica que a empresa utilizava celebridades e influenciadores digitais para captar usuários, induzindo-os a participar dos jogos com promessas de ganhos rápidos e fáceis. O alvo das campanhas eram, em geral, indivíduos em situação de hipervulnerabilidade econômica.
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3: A Polícia Federal deflagrou a décima fase da Operação Compliance Zero para investigar uma suposta atuação coordenada em redes sociais com o objetivo de prejudicar a credibilidade do Banco Central. A ação foi autorizada pelo ministro André Mendonça, do Supremo Tribunal Federal, e cumpriu mandados de busca e apreensão em Brasília. Entre os alvos está o empresário Tiago Miranda, dono da agência MIT, apontado pela investigação como um dos responsáveis por organizar campanhas digitais relacionadas ao caso. Segundo a investigação, a ofensiva faria parte de uma estrutura ligada ao ex-banqueiro Daniel Vorcaro, que também é investigado em outras fases da Operação Compliance Zero. A PF apura suspeitas de desinformação, intimidação de jornalistas, monitoramento ilegal de pessoas ligadas a autoridades públicas e tentativas de interferir em investigações criminais. Até o momento, os investigados poderão apresentar suas defesas no decorrer do processo, enquanto as apurações seguem em andamento.
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3: Explosões foram registradas em duas cidades do sul do Irã, Konará e Bushehr, segundo informações divulgadas por agências de notícias estatais e semioficiais do país. Em Bushehr, autoridades locais afirmaram que uma instalação militar foi atingida por supostos projéteis inimigos israelenses e americanos, enquanto o sistema de defesa aérea iraniano teria reagido logo em seguida. Apesar das acusações feitas por autoridades iranianas, um representante do governo dos Estados Unidos informou que as Forças Armadas americanas não estavam realizando ataques no momento. Já autoridades de Israel disseram não ter conhecimento de qualquer ação militar israelense relacionada às explosões. Até agora, não há informações oficiais sobre vítimas, danos materiais ou a causa exata das explosões em Konará.
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3: um homem foi preso em Francisco Beltrão, no Paraná, após ser identificado como o pai que apareceu em imagens de câmeras de segurança chutando o rosto da própria filha, de apenas 3 anos. Em depoimento à Polícia Civil, ele confessou a agressão e disse que agiu por causa do choro da criança, embora tenha afirmado não se lembrar de todos os detalhes do episódio. A menina passou por exame de lesão corporal e o laudo pericial ainda é aguardado. A Polícia Civil também solicitou medidas protetivas para a criança, o irmão e a mãe, enquanto o Conselho Tutelar acompanha o caso. As investigações continuam para apurar todas as circunstâncias da agressão e definir as responsabilidades do suspeito.
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4: O fenômeno El Niño deve ganhar força ao longo dos próximos meses e permanecer ativo até o fim deste ano, segundo previsão do Centro de Previsão Climática dos Estados Unidos. O órgão estima 97% de probabilidade de que o fenômeno continue até o início da primavera de 2027 no Hemisfério Norte e aponta 81% de chance de que ele alcance intensidade muito forte entre outubro e dezembro, podendo figurar entre os mais intensos já registrados desde 1950. A intensificação do El Niño pode provocar mudanças significativas no clima em diversas regiões do planeta, aumentando a ocorrência de eventos extremos, como ondas de calor, secas e chuvas intensas. No Brasil, especialistas alertam que o fenômeno pode afetar a agricultura e influenciar o regime de chuvas e temperaturas, exigindo atenção do setor produtivo e das autoridades nos próximos meses.
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5: A Polícia Federal realiza a Operação Reduto, que investiga um esquema de rachadinhas na Assembleia Legislativa de Rondônia, além de lavagem de dinheiro e fraudes em licitações. Os agentes cumprem 2 mandados de prisão preventiva e 9 de busca e apreensão no município de Ariquemes. Também há buscas na capital, Porto Velho, e em Manaus, no Amazonas. A Justiça determinou o afastamento de 11 servidores públicos e o bloqueio de até R$ 9 milhões em bens, ativos financeiros e criptoativos. A PF já apreendeu maços de dinheiro, relógios de luxo, automóveis e equipamentos eletrônicos. A investigação começou em 2024, após relatórios de inteligência do COAF, o Conselho de Controle de Atividades Financeiras, mostrarem movimentações financeiras suspeitas de uma empresa de Manaus. De acordo com a PF, a associação criminosa atuava em 2 frentes. Uma, fraudando licitações e direcionando contratos públicos em Ariquemes. E outra, desviando recursos da Assembleia Legislativa por meio de rachadinhas na conta de servidores comissionados. A polícia identificou movimentações superiores a R$ 9 milhões, valor incompatível com a capacidade econômica dos investigados. O caso, que apura ainda os crimes de peculato e associação criminosa, conta com apoio da Controladoria Geral da União e do Ministério Público de Rondônia.
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6: A Amazônia está mudando para sobreviver. A maior floresta tropical do planeta começa a apresentar sinais de adaptação às mudanças climáticas. Um estudo divulgado por pesquisadores brasileiros e britânicos revela que parte da Amazônia está alterando suas características para resistir a períodos de seca cada vez mais frequentes. Baseado em quase 40 anos de imagens de satélite e pesquisas de campo, o estudo identificou alterações no funcionamento da floresta, principalmente nas regiões sul e leste do bioma. Cientistas alertam que essas mudanças podem comprometer importantes funções ambientais da floresta. Um dos exemplos está nas árvores. Segundo os pesquisadores, elas estão desenvolvendo características que ajudam a enfrentar a escassez de água, tornando-se mais resistentes às secas prolongadas. Porém, as árvores mais resistentes à seca costumam crescer mais lentamente e absorver menos dióxido de carbono da atmosfera, reduzindo a capacidade da Amazônia de ajudar no equilíbrio do clima global. Outra característica apontada pelos pesquisadores é que o aumento dos períodos de estiagem pode favorecer a ocorrência de incêndios florestais sobre a biodiversidade e o regime de chuvas em diferentes regiões do Brasil. Para os pesquisadores, reduzir o desmatamento e as emissões de gases de efeito estufa continuam sendo fundamentais para evitar que essas transformações avancem e comprometam de forma permanente o ecossistema mais importante do planeta.
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7: O Senado Federal aprovou o projeto de lei número 4.978 de 2023, que cria o chamado Pix Pensão. A proposta permite que o pagamento da pensão alimentícia seja feito automaticamente por meio do Pix, conforme decisão da Justiça. Pelo texto, o juiz deverá informar na sentença o valor da pensão, o prazo da obrigação e as contas de débito e crédito. A transferência será realizada pelas instituições financeiras nas datas definidas pela Justiça. Se não houver saldo suficiente na conta de quem paga a pensão, poderá haver bloqueio automático de ativos financeiros até o valor da dívida. Caso o atraso persista, os valores bloqueados poderão ser convertidos em penhora. Hoje, o desconto automático da pensão só ocorre quando o devedor tem vínculo empregatício formal. Nos demais casos, o beneficiário precisa recorrer à justiça sempre que houver atraso no pagamento. Na avaliação da relatora, senadora Ana Paula Lobato, do PSB do Maranhão, o problema é recorrente. No relatório, a senadora afirma que a medida oferece uma solução, abre aspas, simples, objetiva e compatível com a natureza urgente da obrigação alimentar, fecha aspas. O projeto também determina que o Conselho Nacional de Justiça passe a reunir e divulgar estatísticas sobre ações de pensão alimentícia com os dados que preservem o anonimato das pessoas envolvidas para apoiar a elaboração de políticas públicas. O texto segue agora para a sanção presidencial.
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0: O governo federal vai endurecer as regras para a publicidade de apostas esportivas no Brasil. A partir do dia 17 de julho, as propagandas de bets deverão exibir mensagens de advertência, semelhantes às usadas em campanhas de cigarros e bebidas alcoólicas, alertando sobre os riscos do jogo e incentivando a prática responsável. As novas normas serão publicadas em portarias nesta sexta-feira, 10 de julho. As medidas foram anunciadas após as polêmicas envolvendo a grande quantidade de anúncios de casas de apostas durante as transmissões da Copa do Mundo. Além das advertências obrigatórias, o governo informou que outras restrições para a publicidade do setor também entrarão em vigor, com o objetivo de reforçar a proteção aos consumidores e reduzir os impactos do jogo excessivo.
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2: A Comissão de Constituição e Justiça da Câmara dos Deputados aprovou a admissibilidade de uma proposta de emenda à Constituição que pode mudar a forma de cálculo do IPVA no Brasil. Pela proposta, o imposto deixaria de ser baseado no valor de mercado do veículo e passaria a considerar o peso de fábrica, além de estabelecer um teto de 1% sobre o valor do automóvel. No entanto, a medida ainda precisa passar por outras etapas de votação antes de entrar em
3: 6:41.
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0: Opa, tamo no ar, bem-vindos, bom dia, show da manhã, J Lu por aqui na sua boa comunicação, recheada de muita coisa boa. Tem notícias, tem bate-papo, tem bastidores, tem fofoca, tem horóscopo, tem você ligado. Sempre com a melhor. Daqui a pouquinho, tem também a sua participação. Bom dia, chega mais, curte em volume alto a melhor. Tamo junto, na número 1.
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0: juntou, já sabe, né? Que pancada.
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0: Esse é o seu show da manhã, recheado de muita música boa. De você, do melhor ouvinte do Brasil, dá um trabalho? Onde está? Me conte, dá uma zapiada aí. Daqui a pouquinho eu vou trazer mais participação e uma playlist que vai desfilar top pra você. Segura aí, show da manhã, volta já.
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5: 7:02.
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5: Opa, bom dia, voltamos, você ligado com a melhor playlist publicitária e agora ao som da melhor música. É o Show da Manhã na sua companhia, aumenta o volume aí.

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2: É uma honra, um privilégio, um sonho. Vamos cantar.

0: vocês. Pra Alcione.
1: Obrigado. Obrigado, é bom gosto.
2: Show da manhã, incrível, essa foi top, hein? Recordamos e você ligadinho com a programação. Bora curtir as melhores? Chega mais! Daqui a pouco vou voltar, vou trazer indicações. O pessoal tá no trabalho aí, na obra, curtindo a melhor. Tamo junto e misturado na primeira. E também vou trazer horóscopo. Se liga, já já, tô de volta.

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4: Bom dia, estamos de volta com seu show da manhã. Bora curtir as melhores? 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

0: Que Deus abençoe esse sucesso maravilhoso.
1: Chama. Ah, moleque, brabo. Olha o trem.
0: Obrigado, que Deus abençoe todos vocês.
1: Faz barulho pro
0: Girael
1: aí, toda a sua equipe maravilhosa. Isso é maravilhoso.
0: Que Deus abençoe. Você é louco, lindo, maravilhoso. Tamo junto, viu? Seus caras de tabaco amassado.
2: Cara de caralho, de caralho.
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0: Show da manhã, muito, muita boa. Show da manhã, recheada de música boa, notícias, bastidores, você ligado, você participando, zapeando com a gente na programação do Show da Manhã. Já vou trazer horóscopo, só vou ali tomar um cafezinho, uma aguinha e já venho com muito mais pra você. Só molhar a palavra. Já volto, segura aí, rapidinho.
1: Sete horas e 35 minutos.
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Show da Manhã, incrível, essa foi top, hein? Recordamos, e você ligadinho com a programação. Bora curtir as melhores? Chega mais! Daqui a pouco vou voltar, vou trazer indicações. O pessoal tá no trabalho aí, na obra, curtindo a melhor. Tamo junto e misturado na primeira. E também vou trazer horóscopo. Se liga, já já! Tô de volta.

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7: Esse é o seu show da manhã, estamos de volta, depois do casting publicitário detonar todas. Vem com a gente, divulga essa marca também aqui no seu show da manhã, vem fazer a diferença, vem crescer e aparecer. Bom dia cidade, aumenta o volume, voltamos com a melhor playlist pra você. Show!

0: 7:59.
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0: 8:04.
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Hoje é sexta-feira. E uma sexta-feira abençoada para você, para sua família, tá bom? Que papai do céu possa abençoar você e sua família. Pai para todo mundo. Estamos ao vivo hoje nessa sexta-feira, dia 10 de julho de 2026. Por aqui estamos ao vivo.

Pois é, nada de tristeza, nada de, né, de coisas bobas e nada de cerveja, tá? Ei, se for beber, não dirija, se for dirigir, não beba, seja responsável por você e pela vida do próximo, tá bom? Gente, 619-9420-9260, tá bom? 619-9420-9260, estamos ao vivo hoje, aqui ó, nessa sexta-feira, porque sexto, hoje é sexta-feira, tá bom? Se você também tem alguma reclamação, né? Tá afim de botar a boca no trombone? Esteja à vontade, tá? Faz aqui a programação aqui junto com a gente, tá? Participando também através do nosso site, acessa aí www.movimentohiphopdf.com.br ou então manda tua mensagem também pelo nosso WhatsApp no 619-9420-9260. Repetindo, 619-9420-9260. Bote a boca no trombone! São 8 horas e mais 14 minutos!

Olá, meu nome é Gilson Mariano e esse é o programa de Ponta a Ponta na Notícia. Estamos ao vivo hoje nessa sexta-feira, dia 10, né? De julho de 2026 por aqui. Você que perdeu o programa durante a semana, se esquenta não. Tem algumas matérias em que vamos falar, né? Você que não ouviu durante a semana, fica atento aí, que algumas matérias vamos falar aí durante a semana sobre o que aconteceu aí em nossa cidade e no DF em torno, tá bom? 69-9420-9260. 69-9420-9260. A gente já começa hoje o programa nessa sexta-feira falando sobre esse assunto aqui, ó. Onde a Polícia Militar do Distrito Federal prende um homem por tráfico de drogas e apreende mais de 1,8 quilos de entorpecente lá em Taguatinga Norte. A Polícia Militar do Distrito Federal, por meio do 2º Batalhão da Polícia Militar, prendeu na noite do dia 8 de junho de 2026, por volta das 21 horas, um homem por tráfico de entorpecente durante uma ação realizada na QNL24 em Taguatinga Norte. A ocorrência foi conduzida pelas equipes do GTOP22 e o suspeito foi encaminhado à 21ª Delegacia. Após denúncias anônimas, as equipes realizaram diligências que culminaram na localização e prisão do indivíduo. Durante a ação, os policiais apreenderam uma grande quantidade de drogas, além de materiais utilizados na atividade criminosa. A ocorrência resultou na prisão de um indivíduo e na apreensão de aproximadamente 1,5 kg de skunk, 818 gramas de Dryan, duas balanças de precisão, um aparelho celular e uma faca, reforçando o compromisso da Polícia Militar do Distrito Federal. Quer dizer, deu ruim. Ô produção, aperta aí esse danado desse botão aí e parabéns aí pra nossa Polícia Militar que, ó, prendeu essas drogas e agora, agora deu ruim pra eles, porque agora não vai ter mais a tão sonhada droguinha pra eles poder usar. Esse botão aí, produção! Parabéns aí pra nossa gloriosa Polícia Militar do Distrito Federal, que botou esses vagabundos aí onde eles realmente devem estar. 69-9420-9260. A mulher é socorrida após ficar com a mão presa em um moedor de cana. Que é isso, gente? Gente, preste atenção nessa matéria. Uma mulher ficou ferida após um acidente envolvendo um moedor de cana na tarde dessa última quinta-feira, portanto, ontem, dia 9, lá na quadra 6 de Sobradinho. Segundo o Corpo de Bombeiro Militar do Distrito Federal, duas viaturas de socorro foram enviadas ao local. Quando os bombeiros chegaram, a vítima já não estava com a mão presa ao equipamento. Após a avaliação inicial do gerenciamento dos riscos, ela recebeu atendimento no local. Em seguida, a mulher foi estabilizada e encaminhada a uma unidade hospitalar, conforme os protocolos de atendimento pré-hospitalar. Não há informação sobre a circunstância do acidente e nem sobre o estado de saúde da vítima. Meu Deus do céu. Gente, todo cuidado é pouco, tá? Vocês que trabalham aí nas ruas, ambulante, não tem aquele moedor de cana, aqueles negócios? Todo cuidado é pouco, tá bom? 69-9420-9260. Em Brasília são 8 horas e 21 minutos.

619-9420-9260, estamos ao vivo por aqui. Vamos falar de uma colisão? Uma colisão entre carros deixa dois motoristas feridos. Isso aconteceu lá na Asa Norte, gente. Uma colisão entre dois carros deixou duas pessoas feridas. No início da tarde desta última quinta-feira, dia 9, na via de acesso à L2 Norte, lá na Asa Norte, de acordo com o Corpo de Bombeiros Militar do Distrito Federal, três viaturas de socorro foram enviadas para atender a ocorrência. No local, os bombeiros encontraram um Fiat Palio prata e um Volkswagen Gol branco envolvido no acidente. Após isolar a área e realizar o gerenciamento de risco, as equipes prestaram atendimento aos dois motoristas. As vítimas, o homem que conduzia o Palio e uma mulher que dirigiu o Gol, estava consciente e orientada. Após ser avaliado pelos socorristas, ambos foram encaminhados a uma unidade hospitalar, conforme o protocolo de atendimento do Corpo de Bombeiro Militar do Distrito Federal. A Polícia Militar do Distrito Federal também esteve no local onde ficou responsável pela segurança da via e pelos procedimentos relacionados ao trânsito.

Gente, presta sua atenção nessa próxima matéria por aqui. A Polícia Civil do Distrito Federal impede fraude, sabe de quanto? De 500 milhões contra um banco. Isso mesmo, senhores ouvintes. Preste sua atenção nessa matéria aqui. Este fato aconteceu na última quinta-feira, dia 9, portanto ontem, em uma operação da Polícia Civil do Distrito Federal, que impediu um fraude estimulado em 500 milhões contra o sistema bancário nacional. A ação cumpriu o mandato do Distrito Federal em Goiás, no Maranhão, e terminou com duas pessoas presas. A operação foi conduzida pela Coordenação de Repreensão aos Crimes contra o Consumidor, a Propriedade e Material e Fraudes, CORF, com apoio da Polícia Civil do Maranhão. Segundo a investigação, o grupo tentava aliciar funcionários das instituições financeiras para conseguir credenciais de acesso ao sistema interno dos bancos. Com essa informação, os suspeitos poderiam viabilizar operações fraudulentas de alto valor. A apuração também identificou uma estrutura formada por operadores técnicos, intermediários e programadores e colaboradores internos. A suspeita que o grupo utilizasse softwares, né, maliciosos, acessos remotos, equipamentos e reuniões virtuais para planejar as ações. De acordo com a Polícia Civil do Distrito Federal, a fraude só não foi concretizada por causa da integração entre a polícia e o setor de segurança da instituição financeira, que conseguiu impedir as transferências antes da consumação do golpe. A operação recebeu o nome de Zero Trust. Para as investigações, o caso mostra uma modalidade de crime que combina com a tecnologia. Aliciamento dos funcionários, exploração de falhas humanas para tentar driblar, olha só, tentar driblar os mecanismos de segurança bancária. As investigações seguem sob sigilo judicial para identificar outros possíveis envolvidos e esclarecer todos os detalhes e esquema. Ô produção, quero de novo aí que você dá os aplausos aí para nossa gloriosa Polícia Civil por esse brilhante trabalho aí. Aperta esse botão aí, produção! É isso aí, parabéns aí para nossa gloriosa Polícia Civil que rapidamente, né, descobriu isso e agora esses elementos aí, ó, deu ruim. Rapaz, os caras de usar, né, a inteligência das novas tecnologias pro bem não, cara. O cara usa as tecnologias, né, pro mal. Resultado aí, ó, tomara que esse caboclo aí, ele perca o emprego. Tomara que ele seja sujo mesmo aí, nacionalmente, para ele poder aprender a dar valor no dom que Deus deu pro cara. O cara tem um dom de trabalhar, o cara tem um dom das tecnologias, de usar o dom pro bem, não. Usa o dom é pro mal. O cara desse mais é que se lascar mesmo. 8 horas e 27 minutos.

69-9420-9260. Muita gente ligada com a gente por aqui. Alô, Osvaldo. Tá curtindo a gente lá em Planaltina. Alô, Osasco, pra você aí, tá, Osvaldo? Também a Leiliane tá curtindo a gente lá no Guará. Olha só quem tá curtindo a gente lá em Campinas, São Paulo. E também lá em Morro das Cruzes, Valmir. Curtindo a gente lá através do nosso aplicativo. Uma ótima sexta-feira abençoada pra vocês aí de São Paulo, tá bom? Olha só o Edson, lá do Cruzeiro, tá ligado também aqui junto com a gente. Bom dia, Edson. 69-9420-9260. Faz que nessa galera aí, manda aí tua mensagem. Olha só, o Edson, ele fala assim: Gilson, sou o Edson aqui da Octogonal. Estou chateado com o probleminha que tá acontecendo aí, Gilson. Aqui na Octogonal, eu fui levar uma filha minha para um posto de saúde. E sabe quando que eles vieram me atender? Depois de exatamente 5 horas. Isso é um absurdo. O povo chega num posto de saúde. Porque quem vai para um posto de saúde, gente, não tá lá para brincadeira não, tá? Quando a gente vai para um posto de saúde é porque o negócio é sério. Aí o ouvinte vai e leva lá a sua filha para ser atendida. E só é atendida às 5 horas. E se o negócio for urgente, e aí? Como é que fica? É por isso, cara, que eu fico chateado. Aqui na Ceilândia, teve um cadeirante que aconteceu um caso grave. O cadeirante faleceu por falta de atendimento. Como é que ainda vem gente aqui ainda? Gisco, cuidado no que tu fala, Gisco. Gente, tá na cara que a saúde não tá essas coisas. A saúde do Distrito Federal tá, com licença que eu vou dizer aqui, tá, pessoal? Tá uma verdadeira porcaria. Quem tá falando isso aí é eu mesmo, eu, porque eu sou prova disso. Eu já sofri um AVC e graças a Deus eu fui atendido lá no hospital de base e eu tive um bom atendimento. Mas de uns dias pra cá que eu tô tendo os atendimentos agora dos postos de saúde, eu tô sentindo isso na pele, cara. Como é que é isso? Até quando o povo de Brasília vai ter um atendimento médico com respeito e segurança? Entra governo, sai governo, é a mesma coisa, cara, é a mesma porcaria. Gente, me desculpa, mas eu fico revoltado com essa situação. Meu irmão, forte abraço pra você aí, tomara que a sua filha recupera. E tenha fé em Deus, a gente só tem que pegar a Deus pra que dê tudo certo. 69-9420-9260. Deixa eu mandar um alozaço aqui pro meu amigo Nandir. Nandir, eu não acredito nisso aqui não, cara. Eu não acredito, mas vou te contar uma coisa. O que que eu te falei antes? O que eu te falei antes, meu amigo Nandinho? É estranho, é estranho. Olha aí o que que é. Hein, meu repórter? É, meu amigo. Vou contar aqui uma coisa pra você. Não existe coisa melhor na vida, cara. E você que tá me ouvindo aí, tá? É bíblico. É bíblico. Honrar pai e mãe. É bíblico você andar nas coisas certas. É bíblico você ser honesto e não ser desonesto. O errado um dia é descoberto. E muitas das vezes, você com coisa errada aí, você perde até a oportunidade. De mandar uma aqui pra mim. Não vou dizer quem foi a pessoa, não. Tá? Não vou dizer, mas eu tô besta com essa matéria aqui. Que nem diz um colega meu, essa é de lascar.

0: 619-9420-9260. 619-9420-9260. Gente, veja só essa matéria aqui, ó. A Polícia Civil aqui do Distrito Federal. A esquina já leu já, a produção já? Ah, então pula ela aí. Vamos lá, motociclista fica ferido após bater em um carro. Isso aconteceu lá no Lago Sul, gente. Um motociclista ficou ferido ao se envolver. Meu Deus do céu, olha a condição da moto aqui. A se envolver em um acidente com carro na tarde desta quarta-feira, dia 8, lá na Via L2 Sul, na altura da 406 Sul, no plano piloto. Segundo o Corpo de Bombeiro Militar do Distrito Federal, ao chegar ao local, socorristas encontraram a motociclista caída no chão ao lado de uma motociclista Honda CG preta. Após a colisão com um Fiat Palio cinza, a vítima, que não teve a identidade divulgada, estava consciente e orientada, mas apresentava suspeita de fratura no peito. Os bombeiros realizaram os primeiros atendimentos, incluindo uma mobilização, monitoramento dos sinais vitais. Em seguida, encaminharam o homem para o hospital. A motorista do Fiat Palio não ficou ferida. A Polícia Militar do Distrito Federal foi acionado, gente, para atender a ocorrência realizada. Os procedimentos necessários. Morador vai parar no hospital após incêndio lá na Asa Sul. Que é isso? Esse fato aconteceu na quarta-feira, dia 7, no dia 8, né? Onde o incêndio em um apartamento mobilizou grande operação do Corpo de Bombeiro Militar do Distrito Federal, ali na SQS 404, na Asa Sul. As chamas atingiram a unidade no primeiro pavimento de um prédio residencial e levar a evacuação preventiva dos moradores. O chamado foi registrado por volta das 22 horas e 32 minutos. Ao todo, 11 viaturas foram deslocadas para a ocorrência, que aconteceu nas proximidades de uma unidade do McDonald's. Assim que chegaram ao local, os bombeiros interromperam o fornecimento de energia elétrica do edifício para garantir a segurança da operação. Em seguida, iniciaram o combate direto às chamas e os resfriamentos das áreas vizinhas, evitando que o fogo alcançasse o apartamento. Assim que chegaram ao local, os bombeiros interromperam o fornecimento de energia elétrica do edifício para garantir a segurança da operação. Em seguida, iniciaram um combate direto às chamas e o resfriamento da área vizinha, evitando que o fogo alcançasse outros apartamentos. Durante a ocorrência, um homem e uma mulher receberam atendimento das equipes de socorro. Após a avaliação médica, o homem foi encaminhado e consciente e orientado à unidade hospitalar. A mulher não precisou de transporte. Os bombeiros também conseguiram resgatar um gato que estava no apartamento. O animal foi retirado com vida e sem ferimentos aparentes. A Polícia Militar do Distrito Federal auxiliou em isolamento na área, no controle do acesso ao prédio durante o atendimento. As causas do incêndio ainda são desconhecidas. A perícia do incêndio do Corpo de Bombeiro Militar do Distrito Federal e a Polícia Civil do Distrito Federal irão analisar o local para identificar o que provocou o incêndio. Mais outro incêndio aqui, hein? Incêndio destrói parte de residência, desta vez foi lá no Gama. Só que essa matéria aí, a gente vai dizer ela inteirinha pra você no próximo bloco, tá bom? Gente, 619-9420-9260. 619-9420-9260. Tem alguma denúncia? Quer botar a boca no trombone? Tá afim aí de fazer a programação junto com a gente? Esteja à vontade, tá bom? 619-9420-9260. A gente vamos aqui aos nossos apoiadores e já já a gente volta com mais informações e mais notícias pra você. Em Brasília são 8 horas e mais 38 minutos, 8:38.
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0: É, então já estamos de volta aqui com o programa de Ponta a Ponta na Notícia, na manhã desta linda manhã de sexta-feira, dia 10 de julho de 2026. É mês de festa julina, né? Falar de festa julina! Gente, ei, tem uma notícia boa pra você aí com o meu amigo Nandinho. Meu amigo Nandinho, ele mandou pra gente aqui, eu quero fazer um convite pra vocês, tá? Ei, atenção você aí do Sol Nascente, você da QNQ, QNR, o representante dessa localidade aí, tem aí um convite pra você. Quer ouvir? Então ouça só o que, o meu amigo Nandinho tem pra te dizer, ó.
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0: Pois é, e eu vou estar lá, hein? Você gosta de quê? Gosta de forró? Gosta de música sertaneja? Gosta de música caipira? Vou estar lá agitando a galera. Organização lá, meu amigo Nandinho aí. Ô, Nandinho, um alôzaço pra você e todos aí, tá bom? Nos vimos aí amanhã, hein? Amanhã a gente vai botar a galera pra dançar aí, tá bom? Olha só, deixa eu mandar um alôzaço aqui, um abraço aqui da mesa pro Franciel, né, que tá aniversariando hoje, sexta-feira. Ô, Franciel, forte abraço pra você e pra todos os aniversariantes de hoje!

0: 9240-9260, tá bom? 69-9420-9260. 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
0: Pois é, se eu fosse você ia avançar mesmo, pedia tempo não, tá? Perder tempo, perder dinheiro. Falar disso, Janaína e todo o Instituto Avançar, eu quero desejar pra vocês aí um ótimo final de semana abençoado pra vocês aí, tá bom? 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
0: Pois é, se eu fosse você, eu ia mesmo. 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Doutor Ricardo, forte abraço pro senhor e um bom final de semana pro senhor e para todos aí do Instituto Avançar. 619-9420-9260. 619-9420-9260. Ô, produção, o que que houve que a trilha parou aí? Ah, é, tem esse botão aí, produção. 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
0: 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Deixa eu mandar um outro alô aqui pro Edmilson, que tá curtindo a gente lá em Belo Horizonte, Minas Gerais. Raquel tá curtindo a gente lá no Rio de Janeiro, ó. Finalmente hoje tem uma carioca aqui nos ouvindo, né? Aldair tá curtindo a gente lá em Campos Grande, não sei onde é que é isso. Aldair, um alôzaço pra você aí. Valmir curtindo a gente lá em Taguatinga, ali na Vila Dimas. Alô, Valmir. Samuel curtindo a gente lá em Samambaia Norte. Valeu, Samuel, um forte abraço pra você. Gente, é muita gente ligada aqui no programa de ponta a ponta na notícia. Só tem que agradecer primeiro a meu Deus e segundo a vocês. Obrigado pela audiência, vocês são as gracinhas. Obrigado mesmo, tá bom? Deixa eu mandar um abraço aqui também pra todos os grupos que estão ligados aqui junto com a gente. Gente, muita gente ligada por aqui. Deixa eu mandar um abraço aí pro Joel. E, claro, também aí, né, pra ele. Pra ele aí, meu amigo Cacá Mileno do Polícia 24 Horas. Obrigado, tá, Cacá Mileno? Tamo juntos! E também muitos ouvintes aqui. Só que eu vou dizer no próximo programa, porque, meu amigo, é muita gente, e o tempo não dá, eu só tenho aqui 6 minutos, tá bom? Então, alozaço pra todos vocês que estão ligados com a gente por aqui, certinho? 69-9420-9260. Tem alguma denúncia? Quer botar a boca no trombone? Tá, vim aí de fazer a programação junto com a gente, esteja à vontade, tá? Bote a boca no trombone, faz aqui a programação junto com a gente, porque aqui, meu amigo, aqui eu não mando em nada, não. Aqui quem manda é o ouvinte. E eu só tenho que agradecer, primeiro, ao meu Deus, e segundo, a vocês. Gente, obrigado pela audiência. A gente anda nas ruas aí, tô te ouvindo lá, não sei o quê, manda alô pra mim. É sinal que a galera gosta do que não presta, que nem diz o nosso amigo João de Deus. Mas a galera gosta, gosta, gosta mesmo. E eu só tenho que agradecer, meu Deus. Obrigado por tudo. E obrigado vocês, galera, por estar ouvindo o programa número 1 em audiência. Qual o nome do programa, produção?
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8:56. Gente, presta atenção nessa matéria aqui. A gente vai falar de um assunto aonde houve um incêndio que destruiu a parte de uma residência. Isso foi lá no Gama, gente. Esse fato aconteceu na última quarta-feira, dia 8, onde o incêndio atingiu uma residência no setor leste do Gama e mobilizou uma grande operação do Corpo de Bombeiro Militar do Distrito Federal. As chamas consumiram dois cômodos do imóvel, mas foram controlados antes que se espalhasse para a residência da casa. A ocorrência foi registrada por volta das 20:32, na quadra 29. Cinco viaturas foram enviadas ao local para combater o incêndio. Ao chegar à residência, os militares encontraram dois cômodos completamente tomados pelo fogo. As equipes iniciaram imediatamente o combate às chamas com linhas de mangueira presurizadas e conseguiram conter o avanço do incêndio em poucos minutos. Depois que o fogo foi extinto, os bombeiros realizaram trabalho de rescaldo para eliminar possíveis focos remanescentes e utilizar ventilação mecânica para retirar a fumaça acumulada dentro da residência. Apesar dos danos provocados pelo incêndio, graças a Deus ninguém ficou ferido. Os prejuízos registrados foram apenas materiais. Após o encerramento da ocorrência, a área ficou sob a responsabilidade da Polícia Militar do Distrito Federal e a perícia do incêndio do Corpo de Bombeiro foi acionado e deverá apontar o que provocou este incêndio. Mais outro incêndio aqui em vegetação que mobilizou o avião do bombeiro lá no Parco E, gente. É isso mesmo, esse fato aconteceu na última terça-feira, onde um incêndio em uma área de vegetação mobilizou a equipe do Corpo de Bombeiro Militar do Distrito Federal em uma aeronave de combate ao fogo na região Vargem Bonita, próxima à quadra 17 do Parque Way. A rápida resposta evitou que as chamas se espalhassem para outras áreas. O chamado foi registrado às 14:07, em um período marcado pelo tempo seco aqui no Distrito Federal. Com baixa umidade do ar, os ventos favorecidos, avançado do fogo, os bombeiros iniciaram imediatamente combate por terra, diante do risco de propagação. Avião Nimbus, utilizado em operações de combate a incêndios florestais, foi acionado para reforçar o trabalho das equipes que atuavam no local. Após a ação integrada entre os militares e a aeronave, o incêndio foi completamente controlado e não houve registro de feridos e os danos ficaram restritos à vegetação atingida. O Corpo de Bombeiros Militar Federal informou-se até o momento que não há estimativa da área queimada e nem informações sobre o que provocou o incêndio. Com a chegada do período de estiagem, o risco queimado aumenta em todo o Distrito Federal. As autoridades orientaram a população evitar queimadas e não descartar ponto de cigarro em áreas de vegetação e acionar o telefone 93 ao identificar fogos de incêndio.

619-9420-9260. Gente, a gente vai encerrando por aqui. Tinha duas matérias aí pra gente ler, mas infelizmente o tempo não dá. Mas ó, quero agradecer a vocês. Obrigado pelo carinho, obrigado pela audiência. E hoje é sexta-feira. Preste atenção. Cuidado. Chegou o final de semana. O final de semana foi feito para você curtir. E não para você fazer baderna. Porque se você fazer baderna, a gente vai ficar sabendo. E você vai virar notícia aqui. No programa de Ponta a Ponta na Notícia. Eu não quero contar a tua história aqui, não. Então, se você não quer entrar na linha, então anda na linha. Tá bom? Que Deus abençoe você. Que Deus abençoe sua família. E segunda-feira estamos aqui de volta. Tá bom? Vem aí, sem parar, em sequência, vem notícia para deixar você muito bem informado aí no giro de notícia. Valeu, que só valeu, galera. Até segunda-feira. Um bom final de semana para todos. E ó, tchau. Lembre-se, Jesus te ama e eu também. Até segunda. Tchau.

O governo federal vai endurecer as regras para a publicidade de apostas esportivas no Brasil. A partir do dia 17 de julho, as propagandas de bets deverão exibir mensagens de advertência, semelhantes às usadas em campanhas de cigarros e bebidas alcoólicas, alertando sobre os riscos do jogo e incentivando a prática responsável. As novas normas serão publicadas em portarias nesta sexta-feira, 10 de julho. As medidas foram anunciadas após as polêmicas envolvendo a grande quantidade de anúncios de casas de apostas durante as transmissões da Copa do Mundo. Além das advertências obrigatórias, o governo informou que outras restrições para a publicidade do setor também entrarão em vigor, com o objetivo de reforçar a proteção aos consumidores e reduzir os impactos do jogo excessivo.

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3: Fala, gente, tudo bem? Nós estamos chegando aqui na nossa rádio preferida. Maravilha de programação, né, Chuchu? Tudo bem? Como é que você tá? Tudo certo? Tudo beleza? Que bom, espero que sim. Hoje, sexta-feira, final de semana, sextou. Hoje, dia 10 de julho de 2026. Eu sou o Cauê e agora tem aqui notícias do mundo dos famosos, né, gente? Ai, meu Deus do céu, danadinho, hein, você? Ai, vamos começar falando aqui sobre o Romário, gente, o senador lá, o ex-jogador, nós falamos dele já recentemente, é que a Justiça do Rio de Janeiro determinou agora o bloqueio dos cachês que o ex-jogador de futebol teria a receber da empresa Cazé TV por sua participação como comentarista durante a Copa do Mundo deste ano. A decisão foi proferida pela 4ª Vara Cível da Barra da Tijuca e tem como objetivo assegurar o pagamento de uma dívida estimada, na verdade, né, em R$32.400.000. Olha isso! O débito está relacionado a um processo envolvendo o antigo Café 11 Bar, empreendimento do qual Romário foi sócio lá no Rio de Janeiro. A ação foi movida pela empresa Concretize Projetos e Obras Limitada, responsável pela administração do estacionamento do estabelecimento e pela instalação de elevadores de veículos. Segundo a empresa, houve inadimplência após a rescisão do contrato quando o bar encerrou as suas atividades em 2011. O Romário teria assinado um termo de confissão de dívida no valor de R$1,5 milhão, mas a quantia não teria sido quitada. Com juros e multas, a correções aí monetárias, o valor alcançou R$32.400.000. A decisão, a justiça então determinou que a Cazé TV apresente os contratos firmados com o Romário durante a Copa, além de notas fiscais, recibos e comprovantes de pagamento. O objetivo é identificar os valores devidos ao ex-atleta, né? Seja por contratação direta ou por meio de empresas intermediárias. Qualquer quantia ainda pendente de pagamento deverá ser retida para garantir o cumprimento da sentença. O processo tramita sob segredo de justiça e já teve outras medidas de constrição patrimonial, né? Incluindo penhora de bens atribuídos ao senador. Que coisa, hein? Ai, paz do céu, R$1,5 milhão virou R$32 milhões e agora? Que coisa. E o nosso Fofocando volta já já. Eu vou falar daqui a pouquinho pra você sobre a novela Coração Acelerado, né? Teve aí gravação do último capítulo e, segundo informações, teve treta nos bastidores. Clima de tensão com o elenco da novela. Ai, ai, ai. Daqui a pouquinho eu conto, então continue aqui na melhor programação do Brasil e até daqui a pouco.
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2: 9 horas e 41 minutos.

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A Comissão de Constituição e Justiça da Câmara dos Deputados aprovou a admissibilidade de uma proposta de emenda à Constituição que pode mudar a forma de cálculo do IPVA no Brasil. Pela proposta, o imposto deixaria de ser baseado no valor de mercado do veículo e passaria a considerar o peso de fábrica, além de estabelecer um teto de 1% sobre o valor do automóvel. No entanto, a medida ainda precisa passar por outras etapas de votação antes de entrar em vigor. Se a PEC for aprovada definitivamente, carros mais leves poderão pagar menos IPVA, mesmo sendo modelos mais caros, enquanto veículos mais pesados, como alguns elétricos e híbridos, poderão ter cobrança maior. O texto também permite que os estados concedam descontos para veículos menos poluentes, mas essas regras ainda serão discutidas durante a tramitação do projeto no Congresso Nacional.

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1: Fala, meus amores, minhas amoras, tudo bem, Chuchu? Bora lá? Vamos que vamos, sexta-feira, sua linda! Hoje é dia 10, né, de julho de 2026, trazendo aqui o Fofocando, notícia do mundo dos famosos, né, danadinho, danadinha? Pra gente já embalar o final de semana, nós vamos falar sobre a gravação do último capítulo da novela Coração Acelerado, que aconteceu nesta semana, foi marcada inclusive por um clima de tensão nos bastidores. Segundo informações divulgadas lá pelo Léo Dias, o elenco e a equipe técnica precisaram interromper os trabalhos enquanto aguardavam a chegada da atriz Isadora Cruz, a intérprete da protagonista Agrado Garcia. De acordo com relatos de pessoas ligadas à produção, o atraso, gente, teria causado incômodo entre os profissionais que já estavam posicionados para a gravação, né? Entre eles estava a cantora Ana Castela, que participava da novela e também aguardava o início das cenas. Ainda segundo as fontes, o momento mais delicado ocorreu quando o ator Felipe Bragança, que interpreta o protagonista João Raul, subiu ao palco onde seria gravada a sequência e comentou ao microfone que todos estavam esperando apenas uma única pessoa. Ele também teria destacado que a Ana Castela já estava pronta para gravar, né? Nos bastidores, o episódio teria reforçado um desgaste aí que, segundo relatos, vinha se acumulando ao longo da produção. Pessoas ligadas à novela afirmam que houve aí reclamações relacionadas a atrasos e ajustes de visual da personagem pouco antes das cenas e alterações em roteiros. O clima de insatisfação também teria sido percebido na festa de encerramento da novela, realizada após as gravações. Segundo os relatos, imagens de Isadora Cruz, exibidas em um telão, não receberam aplausos, ao contrário das fotos de outros integrantes do elenco. Eita! Bom, até então, Isadora, nem a TV Globo não, se manifestaram sobre o ocorrido. Que babada, hein, gente? Rapaz do céu, que isso? E o nosso Fofocando, gente, volta daqui a pouquinho, já com a última de hoje, que vai falar de mais uma treta, uma bomba, a bomba do dia. Será Virgínia Fonseca na mira da justiça de novo? Daqui a pouco eu conto. Continue aqui, te falo certinho o que tá acontecendo. Calma, respira, é daqui a pouco. Continue com a gente.
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3: 10 horas e 51 minutos.

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Pesquisa do Instituto Real-Time Big Data divulgada mostra que, em um eventual segundo turno da eleição presidencial de 2026 em Goiás, o senador Flávio Bolsonaro aparece com 56% das intenções de voto, enquanto o presidente Luiz Inácio Lula da Silva registra 33%. Os votos brancos e nulos somam 5% e os indecisos representam 6% dos entrevistados. O levantamento ouviu 1.600 eleitores entre os dias 7 e 8 de julho. Tem margem de erro de 2 pontos percentuais, nível de confiança de 95%, e foi registrado no Tribunal Superior Eleitoral. A pesquisa foi realizada com recursos próprios do Instituto e faz parte de uma série de levantamentos sobre a disputa presidencial nos estados brasileiros.

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1: 11 horas e 36 minutos.
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1: Fala, meus amores, minhas amoras, tudo bem, Chuchu? Como é que você tá? Tudo jóia? Tudo beleza? Bora lá, sextou! Estamos aqui mais um final de semana, né? Hoje, dia 10 de julho. E vamos lá trazer a última de hoje do Fofocando, que é um babado envolvendo a Virgínia Fonseca. Gente, o Ministério Público do Distrito Federal e Territórios ajuizou uma ação civil pública contra a plataforma de apostas Blaze e a influenciadora Virgínia Fonseca. Olha isso. O órgão está pedindo uma indenização de 120 milhões de reais por danos morais coletivos e a suspensão de campanhas publicitárias consideradas irregulares. Segundo o MPDFT, o MP do Distrito Federal, a ação questiona práticas de divulgação de apostas esportivas durante a Copa do Mundo deste ano. O Ministério Público afirma que as campanhas teriam utilizado estratégias capazes de induzir consumidores ao jogo por meio de promessas de ganhos fáceis e publicidade considerada enganosa. Em relação à Virgínia, o órgão aponta que a influenciadora teria publicado conteúdos incentivando apostas na Blaze sem deixar suficientemente claro o caráter publicitário das publicações. A ação também menciona informações de investigações sobre possível remuneração vinculada às perdas de apostadores, ponto que ainda será analisado pela justiça, né? A investigação teve início após denúncias de consumidores que relataram retenção de valores, o bloqueio de contas e dificuldades para sacar os recursos na plataforma. O Ministério Público também citou um relatório técnico que reúne milhares de reclamações aí contra a Blaze. Em nota, a empresa responsável pela operação da Blaze no Brasil informou que ainda não foi formalmente intimada, né, sobre o processo e afirmou que suas operações seguem as normas legais e as diretrizes de jogo responsável. A defesa da Virgínia declarou que tomou conhecimento da ação pela imprensa e que responderá às alegações nos autos. A assessoria da influenciadora negou qualquer atuação predatória ou intenção de causar prejuízo aos consumidores. A ação, gente, ainda será analisada pela justiça, que decidirá sobre os pedidos de tutela de urgência e sobre o andamento do processo. Que isso, hein? Mais um babado. Esse negócio de jogo, de bet, onde vai parar isso, hein? Menino do céu, onde isso vai parar, hein? Bom, fica a pergunta pra vocês. E o nosso Fofocando vai ficando por aqui. E ó, eu volto, tá? Na segunda-feira, encontro marcado, mesmo horário, com mais notícias do mundo dos famosos pra vocês. Forte abraço, beijo, se cuida e até lá. Tchau!
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3: 11 horas e 58 minutos.
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1: 11 horas e 59 minutos.
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3: A Polícia Federal deflagrou a 10ª fase da Operação Compliance Zero para investigar uma suposta atuação coordenada em redes sociais com o objetivo de prejudicar a credibilidade do Banco Central. A ação foi autorizada pelo ministro André Mendonça, do Supremo Tribunal Federal, e cumpriu mandados de busca e apreensão em Brasília. Entre os alvos está o empresário Tiago Miranda, dono da agência MIT, apontado pela investigação como um dos responsáveis por organizar campanhas digitais relacionadas ao caso. Segundo a investigação, a ofensiva faria parte de uma estrutura ligada ao ex-banqueiro Daniel Vorcaro, que também é investigado em outras fases da Operação Compliance Zero. A PF apura suspeitas de desinformação, intimidação de jornalistas, monitoramento ilegal de pessoas ligadas a autoridades públicas e tentativas de interferir em investigações criminais. Até o momento, os investigados poderão apresentar suas defesas no decorrer do processo, enquanto as apurações seguem em andamento.
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0: Meio-dia e 31 minutos.
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1: 13 horas e 7 minutos.
2: Simbora.
3: Bora, senhor!

0: 13:13.
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2: Explosões foram registradas em duas cidades do sul do Irã, Konark e Bushehr, segundo informações divulgadas por agências de notícias estatais e semioficiais do país. Em Bushehr, autoridades locais afirmaram que uma instalação militar foi atingida por supostos projéteis inimigos israelenses e americanos, enquanto o sistema de defesa aérea iraniano teria reagido logo em seguida. Apesar das acusações feitas por autoridades iranianas, um representante do governo dos Estados Unidos informou que as Forças Armadas americanas não estavam realizando ataques no momento. Já autoridades de Israel disseram não ter conhecimento de qualquer ação militar israelense relacionada às explosões. Até agora, não há informações oficiais sobre vítimas, danos materiais ou a causa exata das explosões em Konark.

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0: 13h20.
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0: infelizmente não deu certo, né?
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0: horas e 48 minutos.
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0: 14 horas.
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1: 14 horas e 15 minutos.
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1: 14 horas, 14 horas e 31 minutos.

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0: 14 horas e 49 minutos.
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0: 14 horas e 58 minutos.
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0: E aí, beleza? É com muito pesar, com muita dor no coração, né? Que nós, fãs desse astro aí, chamado Rivas, nos deixou nesse domingo, dia 5. Infelizmente, perdemos mais um astro do rap nacional. Que Deus possa tê-la, né? Aonde ele estiver. A gente sabe, gente, que nessa vida, a gente já sabe que a gente só tem dois caminhos. Nascer e morrer. Aí eu te pergunto, você tá preparado pra morte? Ninguém tá. Ninguém tá preparado. Eu peço a você que reflita. Tem gente que quer ser mais que um, mais que o outro. Tem um porque tem ali uma BMW, outro tem um Fusquinha. Aí já nem fala mais com aquela pessoa, com aquele orgulho besta. Você não vai levar nada. Tudo que fica. Então eu acho que a humildade é acima de tudo. E isso, não só o Rivas, quanto também o irmão dele, o Jamaica, teve. E eu tive o privilégio de conhecer esses caras desde infância, desde quando eles moravam ali, ó, na Chaparral. Para mim é um orgulho saber que esses caras aí fizeram parte da minha infância, fizeram parte da minha vida. Rivas, Jamaica, esteja onde você estiver, meus irmãos, um dia nos encontraremos. Que Deus o tenha em um bom lugar. Vai restar saudade, mas é como se diz, a vida segue normalmente. Esteja em paz, amigo, aonde você estiver.
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0: Elias Mas andando a pé, porque carro eu perdi, né, que não era meu. Já mudar com a mão e tira com a outra, cê tá ligado? Andando a pé no Moveneiro, eu lembrei que alguém falou pra mim, meu, Deus tem um plano na sua vida. Eu lembrei das veinhas, aquelas mulheres zona de coque, tá ligado? Deus tem um plano na sua vida, e pá, eu... Para. Minha mãe falava de Deus pra mim, eu falava aí, se o seu Deus me der 100 reais, eu vou pra igreja. Barato é louco, né? Mas, irmão, na situação que eu tava, eu precisava falar com alguém. Eu vou falar com quem, truta? Vou falar com meu parceiro? Com meus amigos? Com as minas que eu catava? Vou falar com quem? Na situação que eu tava, irmão, com o coração arrebentado, eu resolvi falar com Deus, irmão. Quando eu entrei naquele lugar, uma pessoa já veio, me abraçou, falou que me amava e não entendi nada. Porque nem minha família acreditava mais em mim. Comecei a chorar e resolvi falar com Deus.
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0: Pai, quantos espinhos já pisei, Senhor? Senhor, não foi fácil, mas eu cheguei.

0: Senhor, eu sei que pra ti eu tenho valor, papai.
1: Senhor, sei que pra ti.
0: E que eu só posso confiar no seu imenso amor.
1: E que posso confiar no seu imenso amor.
0: Porque mesmo sendo pecador, o Senhor me ama como eu sou. Eu sei que o Senhor me ama como eu sou. Depois que eu falei com Deus, irmãos, não existia mais nada ao meu redor. Eu comecei a ouvir as pessoas orar. O pastor falava, já não era mais com todo mundo, mas era diretamente no meu coração. Parecia que era tudo pra mim.
2: Jesus é o caminho, a verdade e a vida. Ninguém chegará ao Pai a não ser pelo Filho. E nessa noite de hoje, você que entrou por essa porta, não foi por acaso nem por qualquer maneira, porque o Senhor dos Exércitos tem uma obra a fazer na tua vida. E você que gostaria de aceitar Jesus como o grande Salvador da tua vida, repita essas palavras comigo. Senhor,
0: Senhor,
2: nesta noite de hoje,
0: nesta noite de hoje,
2: eu entrego
0: a minha vida
2: em tuas mãos.
0: Escreva
2: o meu nome
0: no livro da vida.
2: E essas pessoas que aceitaram Jesus como grande Salvador, eis que o Senhor faz nova todas as coisas em teu viver.
1: A minha vida
0: eu entreguei na mão de Deus. As minhas lágrimas já não eram mais lágrimas, se transformaram em bênção. Porque uma coisa eu sei, mesmo sendo pecador, o Senhor me ama como eu sou. Mesmo sendo pecador, o Senhor me ama como eu sou. Irmão, e a partir daquele dia minha vida mudou completamente, cara. E eu não precisei mudar de roupa, mudar de estilo de falar. Eu não precisei largar o rap nacional. A única coisa que eu tive que aceitar, Cristo veio para livrar eu do pecado. A única coisa que eu tive que mudar é o meu coração. Porque agora eu nem te conheço, mas eu posso falar para você. Eu te amo, moleque. Eu te amo, mina. E você precisa de fazer parte desse patamar, porque Deus está te chamando. Começou Mano Reco e a Jornada.

correria, infelizmente tem sido assim. Os anos se passam e a nossa juventude cada dia se afunda mais no meio do crime. Tantas famílias diferentes, com histórias parecidas. Mães que sofreram para criar seus filhos e hoje sente a sua falta. No dia em que os jovens abrem os olhos e perceberem que o sol brilha para todos e que Deus o conforte o coração de quem só tiver um dia de visita, que não suporta e chora na

Havia um homem na terra de Uz, cujo seu nome era Jó. Homem obediente, temente, fiel aos mandamentos de Deus. Certo dia, os filhos do homem estavam na presença de Deus. E junto aos filhos do homem apareceu Satanás. A Bíblia nos fala que Deus perguntou para ele assim: de onde vens? E o diabo respondeu para Deus assim: ó, de rodear e vagar pela terra. Então Deus falou pro inimigo assim: ó, você observou lá embaixo, você viu meu servo Jó? E o inimigo falou para Deus assim: vi sim. Aí Deus falou assim: aquele homem é fiel, aquele homem eu tenho orgulho nele, temente, obediente. Aí o diabo falou para Deus assim: ó, ele

assim, então vai. Só não te dou permissão de mexer na vida daquele homem. Irmão, o diabo veio pra terra com a autoridade que foi dada por Deus pra tocar naquela vida, pra mexer naquela vida.

orar. Falar que Deus não olha, que Deus não cuida. Cuida você então. Porque Jó, sabe o que ele fez? Ele rasgou sua veste, ele raspou a sua cabeça e se prostrou no chão a adorar e a louvar a Deus. Mas o inimigo não ficou contente não. O inimigo foi e colocou em Jó uma doença, uma lepra. E Jó estava no chão, leproso, doente, quase morrendo. Os anciões da época, anciões como aqueles lá que crucificaram e mataram Jesus Cristo, ou como esses anciões de hoje, que usam a teologia para maldizer muita coisa e ganhar dinheiro.

Deus aí, ó, e morre. Ele falou pra mulher assim: mulher, se eu nasci pelado do ventre da minha mãe, pelado também eu posso morrer. Se Deus me deu tudo o que eu tinha, Deus tem autoridade de tocar, de tirar, fazer o que ele quiser. E ele não vai deixar de ser Deus por isso não. Louvado e glorificado seja o meu Deus. Prostrado, adorando a Deus. Sabe o que Deus fez, irmão? Deus orgulhou, Deus teve prazer naquela vida. E o inimigo não venceu, não. E sabe o que Deus fez? Restituiu. Deus deu em dobro tudo que ele tinha. Deus levantou aquele homem. A Bíblia fala que ele foi um dos homens mais ricos que teve naquela época. E assim vai Deus a fazer com você. Basta

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5: Já estamos de volta com o nosso segundo bloco por aqui.

0: 619-9420-9260. Esse é o telefone pra você mandar teu alô, mandar teu salve, claro, fazer a festa aqui juntinho com a gente, tá bom? 619-9420-9260. Gente, lembrando a vocês que é o seguinte, hein? O programa Movimento Hip Hop Oficial começa sempre às 15 horas, tá? Trazendo pra você aqui muito, mas muito hip hop e muita música pra você. Já, já, a gente vai mandar uns alô. Vamos mandar um alô agora. Agora não, né? Tá bom, então no terceiro bloco a gente manda aquele alô especial, tá? Mas eu quero mandar um alô pra um aí que tá nos ouvindo. Ô maninho, um alôzaço pra você aí, tá? Olha só o que que ele trouxe. Preste atenção, que nem diz esse, o saudoso amigo DJ Celção. Morra do coração. Essa, com certeza, é pra quem gosta de som forte.
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Opa, opa, opa, opa, rapaziada, estamos ao vivo! Ao vivo, ao vivo, ao vivo, ao vivo, ao vivo por aqui. São pontualmente, deixa eu ver quantas horas aqui. 15 horas e 52 minutos. Hoje nós estamos fazendo ao vivo porque eu tenho uma notícia pra vocês. Ó, eu tenho uma notícia boa e uma notícia ruim. Qual das duas vocês querem? Quer as duas logo uma vez? Então é o seguinte, tenho uma notícia pra vocês. Vamos logo pela ruim. A ruim eu tô fazendo aqui ao vivo porque a gente agora vai cobrir férias. E a gente só vai voltar a gravar o movimento Hip Hop DF somente dia 17 de agosto. Então hoje nós estamos fazendo aqui ao vivo para você sentir o clima. Tá bom? Beleza? Mas dia 17 de agosto a gente está gravando normalmente. Então esse programa do mês 7, eles vão estar aí no ar.

0: Então, rapaziada, é o seguinte, preste atenção, tá? Nos detalhes. A gente vamos estar aí amanhã, começa hoje, hein? Hoje, aí na QNR. Onde meu amigo Nandinho vai fazer uma baita de uma festa católica aí. Todo ano ele faz. E a gente foi convocado, a gente foi convidado pra tocar lá. Então amanhã é sabadão, a partir das 19 horas, tô lá. Lembrando que a festa começa hoje. Vou entrar aqui, ó, no Instagram do Nandinho, pra dar maiores informações pra vocês. Então você que gosta de forró, gosta de axé, gosta de rap nacional, gosta de hip hop, tudo isso eu vou tocar lá. E lá vai estar na apresentação do meu amigo Nandinho. Tá? Fica com a gente lá ao vivo? Então eu vou dar o endereço daqui a pouquinho, tá? Daqui a pouquinho vou dar o endereço pra você do setor QNQ, QNR, colar amanhã lá junto com a gente na paróquia ali, que fica ali, ó, na QNR. Então, fica atento, beleza? São pontualmente 15 horas e mais 51 minutos, 15h51. Até as 18 horas está ao vivo por aqui. Então eu quero ver tua participação com a gente no 619-9420-9260. Anotar aí, gente. 619-9420-9260. Agora aumenta o volume aí, que eu vou aumentar o volume daqui. Aumenta, aumenta, aumenta, aumenta!
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Rapaz, tô apanhando mais que cachorro de caminhão de mudança por aqui. Ao vivo é assim mesmo, né? A gente apanha, apanha, apanha. Gente, estamos ao vivo, hein? São 16 horas e mais 20 minutos. 16 horas e mais 20 minutos, hein? 619-9420-9260. 619-9420-9260. Estamos ao vivo por aqui. Quero ver a galera já mandar o seu alô. Muita gente já tá entrando aqui no nosso zap, hein? Quero mandar teu alô aí, porque nós estamos ao vivo. É isso aí, hein? São 16 horas e 20 minutos. Olha só, DJ Neto, lá... Na onde DJ Neto, lá do Sol Nascente, em Ceilândia, tá ligado com a gente. Valeu, DJ Neto! Vanusa, Novo Gama, fala DJ Nego Gils. Gostaria que rolasse qualquer uma do Tribo da Periferia. Não acredito que tu tá ao vivo, cara. Olha, infelizmente estamos ao vivo. Mas por quê? Porque a gente vai tirar umas férias aí de uma pessoa e, infelizmente... Esse programa vai ficar um mês no ar. Então, resolvi hoje, né? Fazer ao vivo por esse motivo. Porque os ouvintes merecem, né? Os ouvintes merecem!

0: Então vamos lá, galera. 6194209260. Muita gente ligada aqui, olha só. Ei, do Valderi, salve, salve, Diego Gilson. Deixa esse som rolar aí, cara. Vai rolar, meu brother. Fica tranquilo aí, tá? Vai rolar, fica na escuta aí. Essa galera não tem jeito, não. 16 horas e mais 22 minutos. Gente, quero lembrar vocês que amanhã, hein? Amanhã é sabadão, dia 11. A gente vai estar aí no Sol Nascente. Atenção, meu amigo Nandinho. Olha, vai ser um arraiar, tá? Atração confirmada por lá. Muita galera por lá. Olha só, atração confirmada. Tá lá, Irão Oficial, que vai ser no domingo. Deixa eu ver aqui mais. Jaerson Ventura. E a gente vai estar por lá também, tá bom? É aí, ó, no arraiar do Espírito Santo. Dia 11, dia 12 de junho. Aí, ó, na QNR, QNQ, é o Nandi que tá organizando isso aí. E eu já quero pedir a galera aí do movimento hip hop que tá nos ouvindo agora, nesse exato momento, às 16 horas e 22 minutos, pra espalhar pra todo mundo. Giz, qual é o local? Local? Vou dizer aqui agora o local aqui pra vocês, porque eu quero ver a galera do movimento hip hop lá, hein? Quero ver a galera lá junto com a gente, certinho? Então, cola todo mundo por lá, vai ser neste sabadão. Opa, deixa eu tirar aqui. Vai ser nesse sabadão, tá? E eu quero ver você por lá, certinho? A partir das 19 horas na QNR1, beleza? A partir das 19 horas na QNR1. Vai ter lá, gente, cada coisa gostosa. Ei, gosta de canjica? Gosta de pipoca? Sabe aquela coisa tradicional de festa julina? Vai ter lá. Só que vai ser diferente, porque lá vai tocar muita coisa, muito forró. Gosta de forró? Muito axé, gosto de axé, muito freestyle, gosto de freestyle. E claro, muito rap nacional, muita música sertaneja, enfim, vamos fazer um misto por lá. Se você tá afim de nos conhecer, cola por lá, que vai ser amanhã. Vou trazer essa galera pra arrastar o arraial mesmo por lá, beleza? Organização do meu amigo Nandinho. Nandinho, forte abraço pra você e a gente se vê, tá bom? É amanhã, a partir das 19 horas. Posso contar com vocês, galera? O endereço é esse daí, ó, QNR1, tá bom? Já eu vou passar o telefone do responsável dessa festa, que é o Nandinho, aí vocês tiram maiores informações com ele aí. Beleza? Tá valendo? Então vamos fazer o seguinte, quer ver você balançar com a gente? Telefone é isso aí, ó, 6994209260. Até as 18 horas, estamos ao vivo! São 16 horas e 24 minutos. Aumenta o volume. Vem com a gente, que essa daqui, ó, é pancadão. Então vamos lá, vai. Aumenta o volume.
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aqui, botando a galera pra dançar. Cadê você? Cadê você? Quero ver você participar com a gente. 619-9420-9260. 619-9420-9260.

Fala sério, hein? A galera dançou e balançou de verdade, hein? Caramba! Foram aí praticamente mais de 30 minutos! Só com o melhor do freestyle. É esse clima aí, meu amigo, que a gente vai botar a galera pra dançar de verdade amanhã. Aí, na festa do meu amigo Nandinho, então rapaziada de Ceilândia, rapaziada da QNQ, QNR, Sol Nascente, rapaziada do PSU, Penorte, espalha pra todo mundo, festa julina, aí ó, tá? Aí na, com meu amigo Nandinho aí da QNR, atração confirmada, domingo, vai ter aí, deixa eu ver aqui que ele botou, vai ter aí domingão, Irão Oficial, Jaelson Aventura, isso domingão, hein? E sabadão, dia 11, portanto, amanhã, eu quero ver a galera toda, gente, amanhã, sabadão, todo mundo colado com a gente numa boa, beleza? Amanhã, sabadão, quero ver todo mundo junto com a gente, beleza? O que, foi que parou aí, DJ? O que, foi, DJ? Ah, sim... Então vamos lá, 619-9420-9260, 619-9420-9260, dando continuidade aqui, deixa eu abrir mais um pouquinho aqui, que eu quero lembrar a galera que é o seguinte, gente, vai ser aí na QNR1, tá bom? Arraiado do Espírito Santo, dia 11, dia 12, tá bom? Vai ser uma loucura, loucura, loucura, e eu quero ver a galera aí, tá? Na QNR1. Aí com meu amigo Nandinho. Então vai ser uma loucura mesmo. Quero ver todo mundo por lá. Gente, vamos curtir de boa. Beleza? Quero ver a galera da Ceilândia. Quero ver a galera de Taguatinga. Quero ver a galera, enfim, de todas as localidades que conhece aí o programa Movimento Hip Hop DF. Vai lá. Vamos lá comer aquela canjica, comer aquele milho, comer aquela pipoca. Dançar muito forró, muito axé, muito hip hop, muita música sertaneja e, claro, vai tocar de tudo. E eu quero ver você por lá, hein? Convoca tua família, convoca geral. Vai ser um arraiá diferente, tá bom? E eu quero ver a galera por lá, certinho? E o nome da festa é nada mais, nada menos que Arraiá do Espírito Santo. Cara, vai ser louco. Organização do meu amigo Nandinho, que tá apresentando aí essa festa, e vai ser uma loucura. E a gente, pela primeira vez, vamos estar lá pra tocar. E eu quero ver a galera do Movimento Hip Hop lá com a gente amanhã, hein? A partir das 19 horas, tá? Na QNR1. Maiores informações, liga agora pro meu amigo Nandinho, no 619-8544-3640. 619-8544-3640. 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Bem, são 17h36. Último bloco. E esse último bloco é caprichado pra você, hein? Quer ver a galera balançar de verdade, beleza? Aumenta o volume. Aumenta aí, aumenta daí, comenta daqui, ó.

Pois é! Gente, que pena, hein? Peninha. Tenho triste notícia pra dizer pra vocês. É que acabou. É isso mesmo, acabou-se o que era doce. Mas, fica triste não, tá bom? Ó, a gente vamos estar de volta com o programa Movimento Hip Hop DF do mês de agosto, a partir do dia 17. Ah, Gilson, mas por quê? Porque a gente vai tirar umas férias do serviço e vai ficar essa reprise do mês de julho até dia 17 de agosto, tá bom, gente? Então a gente peça a você, curte a gente aí. Hoje a gente resolveu fazer ao vivo por duas oposições. Primeiro, porque a gente vai tirar férias e não vai dar pra gente gravar o Movimento Hip Hop direto, só a partir do dia 17 de agosto, mas vai ficar essa daí. E o segundo, amanhã, sabadão, todo mundo lá na QNR1, com essa festa do Espírito Santo, arraiado do Espírito Santo, lá na QNR1, organização do meu amigo Nandinho. Gente, eu quero ver toda a galera lá. Vamos curtir essa festa, vamos? Gente, fica lá na QNR1, tá bom?

Eu fui aqui buscar mais informações sobre o endereço aqui, tá? Então tá aqui, gente, ó, fica ali, tá? Na QNR1A barra E, Ceilândia DF. QNR1, a partir das 19 horas. Mas isso, tem como entrar em contato? Tem. Tem o telefone aqui do meu amigo Nandinho, o responsável por esse evento aí. Liga lá pra ele agora, tá? O telefone dele é esse aí, ó, 6185-443640. 6185-443640. Gente, amanhã, quero ver todo mundo nesse evento. Vai ser sábado e domingo, Arraiar do Espírito Santo aí na QNR1. E a gente vai estar aí com muito hip hop, muito rap nacional, muito forró, muito axé, muito pagode, muita música baiana, enfim, vamos tocar de tudo pra você. Então vai lá pra gente se conhecer legal, tomar aquela canjica, comer aquela paçoquinha, aquele milho, vai ser uma loucura, hein? Então eu já quero contar com você. Domingo e sábado, dia 11 e dia 12, aí na QNR1. Organização aí do meu amigo Nandinho. Valeu, Nandinho! Gente, forte abraço pra todos, fica todo mundo com Deus. E a gente se vê dia 17 de agosto, ao vivo, no programa Movimento Hip Hop DF, tá bom? Fica todo mundo com Deus e até dia 17 de agosto. Valeu, fui!

0: 18 horas em ponto.
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0: 18 horas e 1 minuto.
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0: 18 horas e 9 minutos.
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0: Previsão do tempo para sexta-feira, 10 de julho de 2026. Região Centro-Oeste, em Campo Grande, Mato Grosso do Sul. Previsão de céu com muitas nuvens nesta sexta-feira. Os termômetros marcam mínima de 19 e máxima de 33 graus. Umidade relativa do ar gira em torno de 70 a 20%. Goiânia tem céu com poucas nuvens. Temperatura mínima na capital goiana é de 15 e a máxima 31 graus. A umidade relativa do ar vai de 85 a 30%. Região Nordeste, em Aracaju, Sergipe, céu com muitas nuvens nesta sexta-feira. Temperatura mínima 19 e a máxima 28 graus, nas horas mais quentes do dia. A umidade do ar é de 95 a 60%. Sousa, na Paraíba, canta parabéns com poucas nuvens no céu. Temperatura mínima é de 21 e a máxima 33 graus. A umidade relativa do ar é de 70 a 30%. Região Norte, em Belém, no Pará, previsão de céu cheio de nuvens com possibilidade de chuva isolada. Temperatura mínima é de 24 e máxima de 33 graus. A umidade do ar é de 98 a 60%. Manaus tem céu com muitas nuvens, com possibilidade de chuva isolada. Temperatura mínima na capital amazonense é de 25 e a máxima de 33 graus. Umidade do ar varia de 95 a 52%. Região Sudeste. Em Vitória, Espírito Santo, a sexta-feira começa com muitas nuvens no céu. Os termômetros registram mínima de 18 e máxima de 28 graus. Umidade relativa do ar vai de 90 a 50%. A cidade de Rio das Pedras, em São Paulo, comemora aniversário com céu com poucas nuvens e possibilidade de geada pela manhã. Temperatura mínima 12, máxima 26 graus. Umidade relativa do ar é de 65 a 30%. Região Sul, em Porto Alegre, Rio Grande do Sul, muitas nuvens no céu com possibilidade de chuva isolada o dia todo. Os termômetros registram mínima de 8 e máxima de 19 graus. A umidade relativa do ar fica entre 90 e 50%. Santo Amaro da Imperatriz, em Santa Catarina. Sopra velhinhas com muitas nuvens no céu, com possibilidade de chuva isolada. Termômetros registrando mínima de 12 e máxima de 25 graus. A umidade relativa do ar oscila entre 90 e 40%. Você ouviu a previsão do tempo para esta sexta-feira, 10 de julho de 2026, com informações do IBGE Cidades e do Instituto Nacional de Meteorologia, INMET.
1: A Comissão de Constituição e Justiça da Câmara dos Deputados aprovou nesta quarta-feira a PEC que acaba com a aposentadoria compulsória como punição para juízes e membros do Ministério Público que cometerem infrações. Agora a proposta de emenda à Constituição vai passar por uma comissão especial antes de seguir para o plenário. O texto abre espaço para demissão, mas ela só vai valer após o trânsito em julgado, isto é, quando não houver mais chance de recorrer da decisão final da Justiça. Durante o processo, o magistrado fica afastado das funções e recebe salário proporcional até o julgamento definitivo. Pela proposta, cabe aos tribunais ou ao Conselho Nacional de Justiça decidir pelo afastamento. A suspensão poderá ser de até 90 dias e o período de disponibilidade de até 2 anos. Se o caso for arquivado ou considerado improcedente pela Justiça, o magistrado volta ao cargo. Ele também recebe de volta a diferença dos salários e tem o tempo de serviço totalmente contabilizado. Essa PEC segue o mesmo entendimento do Supremo Tribunal Federal, que já havia derrubado a aposentadoria compulsória como punição.
2: O diretor de seleções da Confederação Brasileira de Futebol, Rodrigo Caetano, desembarcou no Rio de Janeiro e falou de muitos assuntos sobre a seleção brasileira.
3: Primeiro que é um ano e meio, um ano e quatro meses de trabalho. Todos nós esperávamos, né, chegar muito mais longe na Copa. Por mais que tenha se mostrado uma competição muito equilibrada, os jogos estão mostrando isso. E que infelizmente nós paramos nas oitavas, quando creio que até a nossa seleção estava num crescente, mas a avaliação ela é positiva, senão ele não teria ficado, né? Ele mesmo não teria tomado a decisão de permanecer. Agora o que a gente espera é que possamos ter o tempo necessário para reavaliar, para fazer os ajustes que sempre são necessários, principalmente agora numa mudança de ciclo. Muitos jogadores experientes que infelizmente não vão poder estar conosco na próxima Copa. E automaticamente abre-se aí um espaço muito maior para os jovens. Eu tenho certeza absoluta que a comissão técnica vai mais rapidamente possível colocar todos esses jovens, oportunizá-los e colocar a seleção num rumo que é o que todos nós queremos.
4: A equipe técnica da Frente Parlamentar da Agropecuária analisa a contraproposta feita pelo governo federal ao projeto de renegociação das dívidas rurais. A matéria cria um programa de resgate financeiro a produtores rurais afetados por adversidades climáticas e impactos econômicos globais, financiado com recursos do Fundo Social do Pré-Sal e dos fundos constitucionais do Norte e do Nordeste. Nesta terça-feira, o Ministério da Fazenda apresentou o rascunho de uma medida provisória que beneficia apenas produtores afetados exclusivamente por problemas climáticos. As operações ficariam limitadas a R$8 milhões, com juros que variam de 6% a 12%, de acordo com o tamanho da produção, e prazos de até 8 anos, sendo 2 anos de carência. As únicas semelhanças com as demandas dos parlamentares são o período de abrangência dos débitos entre 2019 e 2025 e a utilização de recursos dos fundos constitucionais. De resto, a FPA defende condições, limites e prazos mais amplos, mantendo o conteúdo aprovado no início do mês passado pelo Senado Federal. O valor do refinanciamento é de até R$10 milhões por produtor rural e de R$50 milhões para associações, cooperativas de produção e condomínios rurais, incluindo operações de cédulas de produto rural, por exemplo. As perdas comprovadas devem ser de ao menos 30% da renda bruta esperada em duas ou mais safras, causadas por eventos climáticos ou impactos econômicos, como conflitos geopolíticos internacionais, com juros entre 3,5% e 7,5%, também variando de acordo com o porte do produtor. O prazo de pagamento é de até 10 anos, com carência de até 3 anos. Para o deputado Pedro Lupion, presidente da FPA, a proposta não chegou a desagradar a bancada, mas também não animou.
5: Nós entendemos que quem teve perdas climáticas precisa de fato ter o auxílio, falando especificamente do pessoal do Rio Grande do Sul, que é super emergencial, que a gente precisa solucionar. Mas o cerne do texto aprovado no Senado foi justamente o enquadramento daqueles que tiveram perda de renda devido aos problemas do endividamento rural. Então, nós vamos insistir com isso, foi o final da nossa reunião justamente esse assunto, e nós não vamos abrir absolutamente mão disso.
4: Segundo a equipe econômica do Executivo, os termos apresentados demonstram custos bem menores em relação ao texto analisado no Legislativo. A Fazenda estima impacto aos cofres da União em cerca de R$15 bilhões em 10 anos, contra R$140 bilhões em 13 anos do projeto discutido atualmente na Câmara. A FPA contesta esse valor, alegando que o impacto da proposta defendida pela entidade seria de R$65 bilhões no mesmo período de 13 anos e que o governo não considerou critérios incluídos no texto. Essa estimativa foi apresentada ao presidente da Casa, Hugo Mota, que alinhou com o governo a apresentação de uma proposta alternativa. O objetivo agora é tentar um texto convergente que possa ser aprovado com consenso ou, caso um acordo não seja possível, seguir com o projeto como aprovado pelos senadores.
6: o governo federal vai endurecer as regras para a publicidade de apostas esportivas no Brasil. A partir do dia 17 de julho, as propagandas de bets deverão exibir mensagens de advertência, semelhantes às usadas em campanhas de cigarros e bebidas alcoólicas, alertando sobre os riscos do jogo e incentivando a prática responsável. As novas normas serão publicadas em portarias nesta sexta-feira, 10 de julho. As medidas foram anunciadas após as polêmicas envolvendo a grande quantidade de anúncios de casas de apostas durante as transmissões da Copa do Mundo. Além das advertências obrigatórias, o governo informou que outras restrições para a publicidade do setor também entrarão em vigor, com o objetivo de reforçar a proteção aos consumidores e reduzir os impactos do jogo excessivo.
7: A Comissão de Constituição e Justiça da Câmara dos Deputados aprovou a admissibilidade de uma proposta de emenda à Constituição que pode mudar a forma de cálculo do IPVA no Brasil. Pela proposta, o imposto deixaria de ser baseado no valor de mercado do veículo e passaria a considerar o peso de fábrica, além de estabelecer um teto de 1% sobre o valor do automóvel. No entanto, a medida ainda precisa passar por outras etapas de votação antes de entrar em vigor. Se a PEC for aprovada definitivamente, carros mais leves poderão pagar menos IPVA, mesmo sendo modelos mais caros, enquanto veículos mais pesados, como alguns elétricos e híbridos, poderão ter cobrança maior. O texto também permite que os estados concedam descontos para veículos menos poluentes, mas essas regras ainda serão discutidas durante a tramitação do projeto no Congresso Nacional.
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9: Estamos de volta com o Jornal Conexão Notícias. Agora tem as informações do esporte.
20: A França confirmou o favoritismo e venceu o Marrocos por 2 a 0, garantindo vaga na semifinal da Copa do Mundo de 2026. Depois de um primeiro tempo equilibrado, os franceses cresceram na etapa final e resolveram a partida com a qualidade de seu ataque. Mbappé, que havia desperdiçado um pênalti antes, se recuperou e abriu o placar com um belo gol, enquanto Dembélé ampliou poucos minutos depois, assegurando a classificação. O Marrocos tentou repetir a campanha histórica que vinha fazendo no torneio, mas encontrou dificuldades para criar oportunidades diante da sólida defesa francesa. Com a vitória, a França avança às semifinais e agora aguarda o vencedor do confronto entre Espanha e Bélgica, mantendo vivo o sonho do tricampeonato mundial.
21: O atacante Christian Pulisic, principal jogador da seleção dos Estados Unidos, sofreu uma grave lesão durante a derrota por 4 a 1 para a Bélgica, que eliminou os norte-americanos da Copa do Mundo de 2026. A Federação de Futebol dos Estados Unidos confirmou que o jogador teve uma microfratura na tíbia e uma contusão óssea na perna direita e trabalhará em conjunto com o Milan para definir o tratamento e a recuperação. A lesão pode ter acontecido no início do segundo tempo, quando Pulisic tentou finalizar e acabou acertando a perna do belga Youri Tielemans. Mesmo permanecendo em campo por alguns minutos, ele foi substituído logo após o terceiro gol da Bélgica. Durante o Mundial, o atacante já havia enfrentado problemas físicos, incluindo uma lesão na panturrilha que o tirou de uma partida da fase de grupos, encerrando a competição de forma amarga para o principal nome da equipe americana.
22: A Espanha chega às quartas de final da Copa do Mundo de 2026 com um dado curioso. 6 jogadores convocados ainda não entraram em campo. Os atletas que seguem sem estrear são os goleiros David Raya e Joan Garcia, os defensores Grimaldo e Eric Garcia, o volante Martin Zubimendi e o atacante Victor Muñoz. Mesmo com poucas mudanças promovidas pelo técnico Luis de la Fuente, a seleção já garantiu vaga entre as 8 melhores do torneio, após eliminar a Áustria e Portugal. A campanha espanhola tem sido marcada pela manutenção de uma base sólida, com jogadores como Lamine Yamal, Nico Williams, Dani Olmo, Fabián Ruiz e Mikel Merino recebendo a maior parte dos minutos em campo. A Espanha agora se prepara para enfrentar a Bélgica nas quartas de final, enquanto o treinador ainda pode utilizar alguns dos atletas que aguardam a primeira oportunidade nesta Copa do Mundo.
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24: O Senado Federal aprovou o projeto de lei número 4.978 de 2023, que cria o chamado Pix Pensão. A proposta permite que o pagamento da pensão alimentícia seja feito automaticamente por meio do Pix, conforme decisão da Justiça. Pelo texto, o juiz deverá informar na sentença o valor da pensão, o prazo da obrigação e as contas de débito e crédito. A transferência será realizada pelas instituições financeiras nas datas definidas pela Justiça. Se não houver saldo suficiente na conta de quem paga a pensão, poderá haver bloqueio automático de ativos financeiros até o valor da dívida. Caso o atraso persista, os valores bloqueados poderão ser convertidos em penhora. Hoje, o desconto automático da pensão só ocorre quando o devedor tem vínculo empregatício formal. Nos demais casos, o beneficiário precisa recorrer à justiça sempre que houver atraso no pagamento. Na avaliação da relatora, senadora Ana Paula Lobato, do PSB do Maranhão, o problema é recorrente. No relatório, a senadora afirma que a medida oferece uma solução, abre aspas, simples, objetiva e compatível com a natureza urgente da obrigação alimentar, fecha aspas. O projeto também determina que o Conselho Nacional de Justiça passe a reunir e divulgar estatísticas sobre ações de pensão alimentícia com os dados que preservem o anonimato das pessoas envolvidas para apoiar a elaboração de políticas públicas. O texto segue agora para a sanção presidencial.
0: O SESI e o SENAI lançaram duas cartilhas educativas para orientar sobre os riscos das apostas online, as chamadas bets. Os materiais são voltados para estudantes e trabalhadores da indústria e incentivam o uso consciente do dinheiro e a busca por ajuda diante de sinais de perda de controle. Em linguagem acessível, as publicações alertam para os impactos da prática na saúde mental, nas finanças pessoais, nas relações familiares e no desempenho escolar e profissional. As cartilhas também abordam educação financeira, tomada de decisões conscientes e estratégias de prevenção ao comportamento compulsivo. O diretor superintendente do SESI, Paulo Moll, destaca que os prejuízos provocados pelas apostas vão além do aspecto financeiro e afetam diferentes dimensões da vida.
1: Transtornos de ansiedade, endividamentos, conversas que são pouco produtivas, uma avaliação de que a aposta começa a virar um investimento. Então, ou seja, isso gera problemas muito sérios em termos de produtividade nas empresas, em termos de disciplina e atenção por parte dos alunos.
0: A cartilha Escola foi desenvolvida para estimular o diálogo entre estudantes, famílias e educadores, incentivando escolhas responsáveis e ações preventivas desde a juventude. Já a versão Indústria aborda os reflexos das apostas no ambiente de trabalho, como dificuldades financeiras, redução da concentração, aumento dos riscos à segurança e prejuízos à qualidade de vida dos trabalhadores. Paulo Moll chama a atenção para a confusão feita pelos apostadores entre apostas e investimentos.
1: A partir do momento em que um trabalhador começa a achar que a aposta é um investimento, uma fonte de renda, está errado, porque tem algumas pessoas que têm uma disposição para risco. Isso ele começa a se arriscar e arriscar bens da família. Isso leva a transtornos de ansiedade, isso leva a depressão, isso leva a questões que são mais sérias dentro de família.
0: Paulo Moll ressalta que as cartilhas não se destinam apenas à comunidade escolar e aos trabalhadores da indústria. Segundo ele, os materiais estão disponíveis para toda a sociedade e têm como objetivo incentivar escolhas mais conscientes e promover qualidade de vida. Os materiais podem ser acessados no site portaldaindustria.com.br na aba Publicações.
2: Pesquisa do Instituto Real Time Big Data divulgada mostra que, em um eventual segundo turno da eleição presidencial de 2026 em Goiás, o senador Flávio Bolsonaro aparece com 56% das intenções de voto, enquanto o presidente Luiz Inácio Lula da Silva registra 33%. Os votos brancos e nulos somam 5% e os indecisos representam 6% dos entrevistados. O levantamento ouviu 1.600 eleitores entre os dias 7 e 8 de julho. Tem margem de erro de 2 pontos percentuais, nível de confiança de 95%, e foi registrado no Tribunal Superior Eleitoral. A pesquisa foi realizada com recursos próprios do Instituto e faz parte de uma série de levantamentos sobre a disputa presidencial nos estados brasileiros.
3: A Polícia Federal investiga se um policial militar foi cedido ao Detran do Rio de Janeiro apenas para atuar na escolta do ex-prefeito de Belford Roxo, Márcio Canella. A apuração começou após a descoberta de um fuzil calibre 5,56 no carro utilizado por Canella durante uma operação da PF. A arma pertence à Polícia Militar e estava registrada em nome de um sargento que, desde outubro de 2025, estava cedido ao Detran do Rio de Janeiro, órgão que os investigadores apontam como um reduto político do ex-prefeito. A Corregedoria da Polícia Militar abriu um procedimento para apurar a conduta do agente e verificar se ele realmente exercia funções no Detran ou se foi transferido apenas para integrar a equipe de segurança de Canella. O ex-prefeito foi preso em flagrante por porte de arma de uso restrito e as investigações fazem parte da Operação Unha e Carne, que apura um suposto esquema de lavagem de dinheiro envolvendo postos de combustíveis e possíveis ligações com agentes públicos.
4: Em meio à crise política na Colômbia, o presidente Luiz Inácio Lula da Silva conversou por telefone com o presidente colombiano Gustavo Petro. Durante a ligação, Petro afirmou que fará uma transição pacífica do governo para o presidente eleito Abelardo de la Espriella, apesar das recentes declarações em que questionou o resultado das eleições no país. Segundo o Palácio do Planalto, Lula agradeceu a parceria entre Brasil e Colômbia e destacou a importância da cooperação entre os dois países, especialmente em temas como preservação da Amazônia, sustentabilidade e combate ao crime organizado. A conversa ocorreu em um momento de tensão política na Colômbia, onde a transição de governo tem sido marcada por divergências entre Petro e o presidente eleito.
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6: Conexão Notícias fica por aqui. Voltaremos na próxima edição.
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25: 18 horas e 40 minutos. 18 horas e 40 minutos.
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27: Sexta-feira, 10 de julho de 2026, está entrando no ar mais uma edição do nosso Repórter Destaque, as últimas notícias do Brasil e do mundo. Beneficiários do Benefício de Prestação Continuada, o BPC, devem ficar atentos às novas regras adotadas em 2026. Entre as mudanças estão o reforço da fiscalização, maior uso da biometria e a obrigatoriedade de manter o cadastro único, o CadÚnico, sempre atualizado. Quem não cumprir essas exigências poderá ter o benefício bloqueado ou suspenso. As novas normas também prevêem uma análise mais ampla da renda familiar e permitem considerar despesas com saúde em alguns casos. O governo afirma que as medidas têm como objetivo combater fraudes, garantir que o benefício chegue a quem realmente tem direito e evitar cancelamentos por variações temporárias na renda das famílias. Eu sou Kleber Salles e volto daqui a pouco com mais informações para você. Continue ligado.
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2: 19 horas e 7 minutos.

0: A ProMúsica divulgou o Top 50 com as 50 músicas mais ouvidas nas plataformas de streaming no Brasil no primeiro semestre desse ano. Um detalhe, 48 são brasileiras. Entre os gringos, apenas BTS com Swim e Taylor Swift com The Fate of Ophelia. Em primeiríssimo lugar ficou Panda e MJ Records com Eu Te Seguro.
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1: Dezenove horas e 55 minutos.
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3: Trabalhadores com carteira assinada ganharam novas opções para contratar empréstimos pelo programa Crédito do Trabalhador. Agora é possível, de forma voluntária, usar parte do saldo do FGTS, a multa rescisória e parte das verbas rescisórias como garantia, o que pode reduzir os juros e facilitar a aprovação do crédito. A contratação pode ser feita pela carteira de trabalho digital ou diretamente nos bancos participantes. Antes de fechar o empréstimo, o trabalhador pode comparar propostas de diferentes instituições e escolher a que oferecer as melhores condições de pagamento. Eu sou Kleber Salles e volto daqui a pouco com novas informações para você dentro do nosso Repórter Destaque desta sexta-feira.
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1: 19 horas e 59 minutos.
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0: 20h01.
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0: 20 horas e 11 minutos.
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